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1: Camboriú FM, 9:20.

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1: 9:47.
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1: O cara termina as suas compras no mercado e a menina do caixa fala: o senhor quer uma sacola? 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
1: 10h46.
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0: Salgueiro!
1: Valeu, mestre Louro!
0: Olha as peças, rapaziada!
1: E meu tamborim tá muito frouxo!
0: Ô, bonito!
1: Vou apertar!
0: Segura essa rapaziada aí, Louro! Olha as peças aí! Ô, maestro! Segura essa orquestra aí!
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1: 11:33.
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1: Camboriú FM, 6:05.
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1: Camboriú FM, 12:32.

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2: Dois amigos se encontram na rua, né? O primeiro pergunta, viu, você tem R$100 pra me emprestar aí? Você tem R$100? O outro falou, rapaz, eu não costumo andar com dinheiro na carteira, não. O outro falou, e em casa? Ele falou, não, em casa tudo bem, graças a Deus.

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4: Dois velhinhos conversando, o primeiro falou assim: nossa, meu filho do céu, arrumei um remédio que é muito bom para esquecimento. Você toma o remédio, você lembra de tudo na vida, você não esquece de mais nada. O outro falou: nossa, rapaz, como é que é o nome desse remédio aí? Passa pra mim que eu quero tomar também. Aí falou: como é que chama aquele pé que tem espinho assim, ó, que dá uma flor bonita? O outro falou: rosa, chama rosa. Ele falou: ô, rosa, como é que é o nome do remédio que eu tô tomando mesmo?

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1: Primeiro dia de aula, o Joãozinho não queria ir pra escola nem a pau. Foi bravo, emburrado. Quando ele voltou, tava todo contente. A mãe dele falou: que beleza, Joãozinho. Tá vendo só? Gostou da aula, meu filho? Você voltou contente? Ele falou: não, mãe, não confunda a ida com a vinda.

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5: O casal em lua de mel. O cara tinha um chulé que ninguém aguentava, mas ele escondia dela. E ela tinha um mau hálito que ele também não conseguia perceber, que ela sempre disfarçava. Aí, a hora que ele foi falar algo pra ela, ela falou assim: deixa eu falar primeiro. Deixa eu falar primeiro que eu tenho algo pra poder confessar pra você. Aí o cara chegou bem pertinho e falou assim: sabe de uma coisa? Ele falou: o quê? Pelo jeito você engoliu minha meia, né?

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8: A mocinha chegou pro garçom num restaurante aqui em Balneário Camboriú e falou: escuta, moço, quanto que custa um prato bem caro que você tem aí? Ele falou: o prato mais caro que a gente tem na casa custa R$ 200. Ela falou: e só pra eu fazer uma foto e postar no Facebook e Instagram, você cobra quanto?

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0: horário oficial de Brasília, aqui em Balneário Camboriú, são exatamente 7h02.
1: Bom dia, hoje é terça-feira, dia 21 de julho de 2026. Jornal da Camboriú FM, muito mais que notícia, já está no ar.
0: Na apresentação,
1: Luiz Gustavo
0: e Giane Munaretti.
1: Bom dia, Luiz Gustavo, bom dia também a você, nosso ouvinte da 90.1 FM, a rádio que a gente ama.
0: Muito bom dia, Giane, bom dia, Sérgio, bom dia a você também que nos acompanha a partir de agora. Seja muito bem-vindo, muito bem-vinda. Nós vamos juntos então até as 8h com muita informação para você.
1: Hoje, dia 21 de julho, é comemorado o Dia Nacional do Garimpeiro e também o Dia do Dançarino de Salão.
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0: Tem também o YouTube, vai lá, digite Rádio Camboriú 90.1 FM. 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
1: Estamos conectadíssimos com você. E você ouvinte, se conecte com a gente, nos siga no Instagram. Se você ainda não segue, @RádioCamboriú. E também você pode nos ouvir pela Alexa. É só falar, Alexa, tocar Rádio Camboriú FM.
0: Participe do Jornal da Camboriú com perguntas, sugestões, críticas e denúncias do seu bairro ou também do seu município.
1: Entre em contato pelo nosso WhatsApp, estamos esperando o seu recadinho. Você pode mandar mensagens de texto, áudios, fotos e vídeos pelo 47992675901.
0: O Jornal da Camboriú FM tem os trabalhos técnicos de Sérgio Rezende, a direção geral de Moisés Antônio e a direção comercial de Julie Almeida. 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
1: Agora são 7h04.
0: 7h04.
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1: Artéries Litoral Sul inicia a segunda etapa das intervenções na ponte sobre o rio Itajaí Açu.
0: Balneário Camboriú aposta em reconhecimento facial em praias famosas.
1: Com novas regras do Banco Central, registros de fraudes financeiras crescem no Brasil.
0: Endividamento das famílias catarinense cresce, mas a inadimplência recua.
1: Homem é perseguido e morto após briga de trânsito na Serra Catarinense.
0: Projeto Preconceito Zero reforça combate à discriminação no futebol catarinense.
1: Motorista bate contra a mureta, admite ter bebido e acaba preso em Camboriú.
0: Mulher é presa em Balneário Camboriú tentando fugir para o Paraná.
1: Mais de 70% dos brasileiros trabalham em modo de sobrevivência, aponta estudo.
0: Biblioteca Municipal de PC terá novo setor infantil e infanto juvenil.
1: E no esporte, Copa do Mundo Feminina 2027, que será no Brasil, já está batendo na porta.
0: Estas e outras informações você confere no Jornal da Camboriú FM, que começa a partir de agora. E olha, aqui nos estúdios da 90.1 FM, não vá perder a hora, hein? Olha só, 7h05.
1: 7h05.

0: E chegou o momento, então, de conferirmos todos os detalhes desta terça-feira com a Daniele Lima. Muito bom dia, Dani.
1: Bom dia. Nessa terça-feira, o tempo fica instável, com pancadas de chuva na maior parte de Santa Catarina. Uma frente fria que estava semi-estacionária no Rio Grande do Sul começa a avançar pelo estado, aumentando as nuvens e trazendo condições para a chuva no Grande Oeste, Planalto Sul e Litoral Sul. A partir da tarde, a instabilidade também pode atingir a Grande Florianópolis e o Alto Vale de Itajaí em formas de pancadas isoladas de chuva, intercaladas com períodos de melhoria. Atenção! Há risco de temporais isolados, com chuva intensa em curto período, trovoadas, vendaval e eventual granizo, principalmente à noite. No norte catarinense, o sol ainda aparece entre nuvens, mas a partir da noite, aumentam as chances de chuva também nessas regiões. O vento continua do quadrante norte a noroeste, com rajadas, que no Grande Oeste e Planalto Sul ficam perto dos 60 km por hora. Hoje, o calor diminui no litoral sul, com máxima de 22 graus em Forquilinha. Já nas demais regiões, as temperaturas seguem elevadas. As máximas em Jaraguá do Sul chegam próximas dos 30 graus. Maravilha e Joaçaba, 28. E nas outras áreas, as máximas ficam entre 22 e 27 graus. Na quarta-feira, a chuva se espalha por todo o estado e o risco de temporais isolados continua. As temperaturas diminuem, as máximas não passam dos 22 graus e as mínimas do dia vão ocorrer à noite, com o retorno do frio. Então aproveite o calorzinho de hoje, fique atento ao tempo e tenha uma ótima terça-feira.
0: Muito obrigado então a Daniele Lima pelas informações do tempo e da temperatura do estado de Santa Catarina.
2: E agora vamos saber como fica o tempo em Balneário Camboriú. Luiz Gustavo, que traz as informações oficiais.
0: Bora no olhômetro depois do rufar os tambores?
2: Tem que rufar os tambores, porque não se sabe mais com essas mudanças climáticas como é que vai ser o dia. Começa de um jeito e termina do outro. Aliás, nem termina, às vezes na metade do dia já muda tudo, né?
0: Mas verdade. Enfim,
2: nessa manhã de segunda-feira, é segunda-feira para todo mundo, né? Porque ontem foi feriado, pelo menos para quem mora em Balneário Camboriú. Hoje é segunda-feira, é terça, segunda. Mas enfim, né? Ontem tivemos feriado de aniversário de PC, depois a gente vai falar por isso também, aniversário da Rádio Camboriú. Mas enfim, vamos falar do tempo agora, que eu tô vendo aqui pelos estúdios da Rádio Camboriú FM que o sol já tá querendo aparecer, tá? Sob as nuvens, enfim, uma nuvenzinha leve, nada que comprometa o dia. E o dia tá bem agradável, vai continuar assim, Luiz Gustavo?
0: Vai continuar assim, Jeane e ouvintes, né? Sol com muitas nuvens durante todo esse dia, claro, e períodos aí intercalados de céu nublado. Noite com muitas nuvens, porém, não tem previsão de chuva nesta terça-feira. As rajadas de vento estão bem baixas, 3 km por hora. A temperatura vai ficar um pouco elevada no dia de hoje, como você disse, né, Jeane? Mudança rápida, repentina, mas parece que vem chuva por aí, mas durante a semana a gente vai comentar. A mínima de hoje, olha, já esteve em 18 graus pela manhã e vai chegar aos seus 24 graus no dia de hoje.
2: É, e a temperatura atualizada no momento continua nos 18 graus. Tá bem quente, né? Para essa estação do ano, tá bem quente, realmente. Então a previsão até 25 durante a tarde. Então é aquela história. Você já dá de manhã cedinho, você já vê mais ou menos, calcula aí qual a roupa que vai ter que usar, porque hoje vai dar para usar até manga curta.
0: Lá vem El Niño e o tal do veranico aí que nós tivemos,
2: mas como
0: né?
2: Como diz a Daniele Lima, aproveite o calorzinho, porque o frio tá voltando.
0: Tá voltando, e com chuva para variar, né?
2: Agora 7:09.
0: 7:09.
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2: E 100 câmeras com leitura de placas e reconhecimento facial devem passar a vigiar 24 horas por dia a faixa que vai do Estaleirinho a Laranjeiras, no litoral sul de Balneário Camboriú.
0: É a primeira etapa de um projeto de segurança que quer triplicar esse número, chegando a 300 câmeras em até 2 anos, e mira uma meta alta, que é transformar a região em uma das mais seguras do país.
2: Os equipamentos previstos são capazes de identificar placas de veículos dispositivos e reconhecer rostos em tempo real com funcionamento ininterrupto e possibilidade de integração direta com as forças policiais.
0: A proposta é montar uma espécie de cerco eletrônico sobre a orla e os acessos da região, acompanhando assim a movimentação de veículos e pessoas em pontos estratégicos.
2: E um homem foi preso após um furto a uma loja de roupas e uma perseguição pelo bairro dos Municípios em Balneário Camboriú na madrugada desta segunda-feira. Um segundo suspeito conseguiu fugir.
0: A denúncia de furto estava em andamento em um estabelecimento localizado no cruzamento da rua Canelinha com a Quinta Avenida. Segundo a corporação, havia informações de que dois homens estavam dentro da loja.
2: Conforme o relato da Guarda Municipal, um dos homens retirou um revólver da cintura e apontou em direção à guarnição. Diante da ameaça, um dos agentes efetuou dois disparos. Nenhum dos tiros atingiu o suspeito.
0: O homem, portanto, foi preso e encaminhado à central de plantão policial para os procedimentos legais. Os objetos recuperados e os materiais encontrados nas proximidades da loja também foram apresentados à autoridade policial.
2: Olha, teve muita sorte esse homem, hein? Porque, olha só, deferir, né, contra os policiais, enfim, contra a guarda municipal é risco de vida, né?
0: E os dois tiros não pegou, né? Olha,
2: exatamente.
0: Aí a sorte
2: muito
0: também,
2: muito,
0: né,
2: preparado,
0: do policial,
2: esse,
0: né?
2: Exatamente, muito preparado. Porque poderia ter, né, nesse momento, até atirado contra o suspeito, porque, enfim, né, apontou uma arma e a polícia é a polícia, né, militar, ou, enfim, a polícia civil, eles atiram mesmo para
0: defesa, né?
2: Exatamente, é uma defesa.
0: É uma defesa automática da polícia geral, né? Não só militar, mas da guarda de trânsito também, né?
2: Exatamente.
0: Às vezes a pessoa tira uma arma e a gente não sabe também, né, Jane, ouvinte, se o policial atirou mirando no assaltante,
2: exatamente,
0: né? Ou se atirou para cima para, né, para assustar, mas a gente não sabe até então. Mas ainda bem que nenhum dos dois foram
2: bem preparado, né? Esse guarda que deferiu esses tiros, mas não atingiu o suspeito, exatamente. Olha, um homem de 32 anos foi encontrado morto dentro de um carro tombado em uma vala às margens da Estrada Geral Santo Antônio em Correia Pinto, na Serra Catarinense. Segundo informações preliminares da Polícia Militar, o crime teria sido percebido ou precedido por uma discussão de trânsito envolvendo a vítima e outros homens. A mãe dele também teria sido agredida e foi encaminhada ao hospital por familiares.
0: Pouco depois, os suspeitos teriam passado pela estrada e efetuado diversos disparos contra o veículo. De acordo com o Corpo de Bombeiros Militar, o homem foi atingido por 8 tiros e já estava sem vida quando as equipes de socorro chegaram ao local. A ocorrência foi registrada como homicídio e será investigada pela Polícia Civil, que deverá apurar a dinâmica do crime e a possível motivação.
2: E uma mulher de 64 anos, procurada pela justiça por furto qualificado, foi presa pela Guarda Municipal aqui de Balneário Camboriú na manhã desta segunda-feira. A abordagem ocorreu por volta das 10 horas na rodoviária de BC.
0: Segundo a corporação, uma guarnição recebeu informações de que a mulher realizava os procedimentos para embarcar em um ônibus com destino ao Paraná.
2: Após a confirmação do mandado de prisão, a mulher recebeu voz de prisão e foi encaminhada ao complexo penitenciário do Vale do Itajaí, onde permanece à disposição da justiça.
0: Antes de irmos para Sonora, só um relato aqui que eu gostaria de fazer no jornal, que foi a questão das brigas, né, Giane, que aconteceram no calçadão aqui de Balneário Camboriú em relação à final da Copa do Mundo, né, entre a Argentina e a equipe
2: Argentina e Espanha.
0: Espanha, é verdade.
2: Você torceu pra Espanha.
0: É verdade.
2: Ô, que
0: mas,
2: torcedor,
0: enfim,
2: hein?
0: Hoje é segunda-feira, né? Enfim, mas é terça,
2: segunda,
0: né?
2: Segunda-terça, exatamente.
0: Mas realmente teve alguns momentos difíceis.
2: Se envolveram em tumultos, confrontos, enfim, aqui em Balneário Camboriú e também em Florianópolis. Olha só, após a derrota então da Argentina pra Espanha, na final da Copa do Mundo, nessa noite de domingo, ao menos 9 pessoas ficaram feridas durante as ocorrências nas 2 cidades conhecidas pela grande concentração de torcedores hermanos. Pois ó, aqui em Balneário Camboriú, como o Luiz Gustavo estava falando ali, foram 8 feridos após confusões que ocorreram no calçadão da Praia Central, onde o jogo foi transmitido, e arredores também ali, onde o pessoal estava torcendo. A Guarda Municipal da cidade aqui registrou brigas, arremesso de garrafas. Olha só que confusão, já pensou?
0: Que
2: você
0: perigo,
2: tá no meio,
0: né,
2: dessa multa.
0: Toma uma garrafada do nada.
2: Exatamente. Lançamento de fogos de artifício contra as guarnições, gente, que confusão, hein? Também em Florianópolis, né? Que a gente falou que no bairro de Canasvieiras, ali, tradicional ponto do encontro dos turistas do país vizinho, né? Dos irmãos argentinos, enfim, um conflito entre brasileiros e argentinos precisou ser dispersado pela polícia militar. Um argentino de 33 anos foi encontrado ferido e precisou de atendimento médico, inclusive, né? A gente é jogo de futebol, né? As pessoas botando a vida em risco, a vida de outras pessoas e a sua própria vida em risco por causa de jogo, de resultado de jogo. Realmente a gente fica chateado porque a gente está torcendo, eu estava torcendo para a Argentina realmente, e eu fiquei chateada porque quando saiu o gol da Espanha, foi bem na hora que eu dei uma saída, sabe aquela saída para você tomar uma aguinha?
0: Sim.
2: Aí saiu o gol, eu pensei, foi da Argentina, porque eu vi todo mundo ao redor, né, que eu moro no centro de BC, comemorando, eu pensei, então comemorando pela Argentina, e não era, era da Espanha, e a gente fica meio irritado assim, porque a gente está torcendo, mas não a ponto de dar briga, né, nesse sentido, as pessoas,
0: é verdade.
2: Saiu uma pessoa ali com traumatismo craniano, com problema na cervical, como aconteceu em Florianópolis, que pode ter, né, ficar paralítico ou enfim, paraplégico pro resto da vida por causa de um momento, né?
0: É verdade, enfim, tem razão, foi bem complicado, né?
2: De confusão.
0: Uma muvuca ali, né? Realmente. Exatamente. A guarda, graças a Deus, conseguiu ali, né? Fazer os trâmites e dispersar o pessoal, né? Mas falando em futebol, também em relação ao preconceito, a gente vai para uma matéria agora que vai falar que o projeto Preconceito Zero reforça combate à discriminação no futebol catarinense. Vamos conferir.
4: O Ministério Público de Santa Catarina lançou o projeto Preconceito Zero para prevenir e combater o racismo e outras formas de discriminação no futebol catarinense. O projeto foi apresentado durante o primeiro seminário de proteção dos direitos fundamentais da população LGBTQIA+, promovido pelo Ministério Público Estadual. A Procuradora-Geral de Justiça, Vanessa Vendalzen Cavalazzi, destaca que a proposta busca fortalecer a proteção dos direitos fundamentais.
5: Nós temos um papel definitivo na proteção dos direitos das pessoas, da população LGBTQIA+APN. São direitos fundamentais, direito à igualdade, direito a acesso a cargos públicos, direito de não ser discriminado, de ser tratado com respeito.
4: O promotor de justiça, Stefano da Silveira, que é diretor do Centro de Estudos e Aperfeiçoamento Funcional do Ministério Público, reforça a importância do diálogo para enfrentar a discriminação.
6: Garantindo para as mais diversas populações seus direitos básicos, seus direitos de ser respeitado, seus direitos de ter direitos na comunidade. Ser um diálogo franco, simples e inteligível para todos os povos.
4: A iniciativa também conta com o apoio dos clubes catarinenses para ampliar as ações de conscientização dentro e fora dos estádios, como enfatiza o diretor executivo da Associação de Clubes de Futebol Profissional de Santa Catarina, Luiz Henrique Ribeiro.
7: Futebol pode ser um meio de levar essa informação às pessoas, aos torcedores, às famílias, para que a gente possa também ser uma forma de ajudar a transmitir e passar as boas mensagens para evitar que problemas como esse possam acontecer, não só dentro, né, dos estádios, em dias de jogos, mas na nossa sociedade de modo geral.
4: O procurador jurídico da Federação Catarinense de Futebol, Rodrigo Capella, detalha como o Preconceito Zero será aplicado.
8: Se houver algum evento de preconceito nos estados, será adotado o protocolo FIFA, bem como o protocolo adotado pela CONMEBOL, Confederação Sul-Americana de Futebol, e pela CBF, Confederação Brasileira de Futebol, que a federação também adotará nos jogos aqui em Santa Catarina, no sentido de interromper a partida. O árbitro vai informar que não pode continuar, sob pena de suspensão indefinitiva do jogo, e o jogo acaba indo para o Tribunal de Justiça Esportiva, que vai definir o vencedor.
4: O projeto Preconceito Zero prevê canais de denúncia, acolhimento às vítimas e medidas para tornar os estádios catarinenses ambientes mais seguros e inclusivos. De Florianópolis, da Rede de Notícias AKERT, Carol Denardi.
0: Muito obrigado, então, a repórter Carol Denardi, pelas informações. Agora são 7:20.
2: 7:20.
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2: Arteres Litoral Sul iniciou ontem a segunda etapa das intervenções na ponte sobre o rio Itajaí Sul, localizada no quilômetro 111,8 da BR-101 em Itajaí, sentido norte Curitiba. O serviço segue até sexta-feira, sempre no período noturno das 21 às 5 da manhã.
0: Durante a execução das atividades, o tráfego no sentido norte Curitiba será desviado para a pista sul, sentido Florianópolis, que passará a operar em mão dupla sobre a ponte. Ao término de cada turno de trabalho, a configuração normal da rodovia será restabelecida.
2: Um motorista foi preso após bater o veículo contra a mureta de uma ponte no bairro Rio Pequeno, em Camboriú. A Polícia Militar foi acionada para atender a ocorrência de trânsito, que resultou apenas em danos materiais.
0: Segundo a corporação, o condutor apresentava sinais de alteração da capacidade psicomotora. Durante o atendimento, ele também teria relatado aos policiais que havia ingerido bebida alcoólica. O veículo foi removido ao pátio conveniado.
2: Diante da situação, um homem recebeu voz de prisão e foi encaminhado à central de plantão policial para os procedimentos legais.
0: Ainda no trânsito, você motorista que está passando por Balneário Camboriú, está acompanhando aqui a 90.1 FM, né? O Jornal da Camboriú, e está indo sentido norte, né? Sentido Curitiba, né? Passando aqui pelo perímetro urbano de BC, você vai ter uma viagem aí de 2 horas e 54 minutos, né? Alguns pontos de lentidão aqui próximo a Itajaí, Joinville, também Navegantes, né? E também alguns pontos aí de névoa na BR-116, já na Serra, né? Paranaense, e também um movimento um pouquinho mais pesado próximo a Curitiba, 2 horas e 54 minutos. Se você está indo sentido Blumenau e vai pegar a 470, aquele trânsito que eu disse um pouco mais lento próximo Itajaí, também a Navegantes, né? Mas a BR-470 tranquilo, sem nenhum acidente, sem nenhuma lentidão nesse momento, 58 minutos de BC até Blumenau. Se você está indo a Floripa, né? Sentido sul, sentido a capital catarinense, 1 hora 13 minutos, trânsito normal até Itapema, Porto Belo, Tijucas, né? Sem nenhuma lentidão, sem nenhuma intercorrência, mas o movimento um pouquinho mais pesado próximo a São José, tanto sentido norte quanto sentido sul, né? E também na entrada de Floripa, entre os quilômetros 199 a 205, as principais entradas da Grande Florianópolis. No Morro do Boi, também você vai ter trânsito tranquilo, né? Chegando a Balneário Camboriú, né? Vindo de Floripa a Balneário, passando pelo posto rodoviário federal, né? Da PRF, você trânsito tranquilo nesse momento, sem nenhuma lentidão. 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
2: E o número de indícios de fraudes financeiras no Brasil cresceu 10,26% nos 6 primeiros meses de 2026, totalizando mais de 9 milhões de ocorrências entre casos suspeitos e confirmados. No segundo semestre do ano passado, houve 8,6 milhões de registros.
0: O avanço reflete principalmente o fortalecimento dos mecanismos de detecção após a implementação da Resolução 501 do Banco Central, que ampliou o compartilhamento de informações entre as instituições financeiras para combater os golpes.
2: As expectativas do mercado financeiro para a inflação de 2026 mantém a trajetória de queda observada nas últimas semanas, segundo o boletim Focus, divulgado nesta segunda-feira pelo Banco Central. O Índice Nacional de Preços ao Consumidor Amplo, IPCA, deve fechar o ano em 5,15%.
0: Na semana passada, o mercado projetava que o IPCA, o índice que corresponde à inflação no país, fecharia o ano em 5,16%. Há 4 semanas, a expectativa era de uma inflação de 5,33%. Para os anos de 2027 e 2028, o boletim projeta uma inflação em 4,20% e 3,78%, respectivamente.
2: Nos demais indicadores, o PIB, o câmbio e Selic, as projeções do mercado se mantiveram estáveis, também na comparação com as últimas semanas.
0: Diante dessas informações, né, do crescimento aí da questão das fraudes financeiras aqui no Brasil e também das expectativas do mercado financeiro para a inflação. Vamos saber então como é que ficou a cotação do dólar e do euro no pregão de ontem, segunda-feira.
2: O dólar comercial apresentou queda de 0,43%, fechou o pregão em R$ 5,08.
0: O dólar turismo também caiu 0,41% e cotou em R$ 5,29.
2: O euro alcançou o patamar de queda de 0,65% e fechou em R$ 5,81.
0: Ainda no mercado financeiro, a gente vai a uma matéria agora que é preocupante, né? Na questão das famílias aqui do estado de Santa Catarina, porque vai falar que o endividamento dessas famílias está crescendo, mas a inadimplência está recuando. Vamos ouvir. É muito bom.
9: O endividamento das famílias catarinenses atingiu o maior nível dos últimos 2 anos em junho, segundo a pesquisa de endividamento e inadimplência do consumidor, divulgada pela Fecomércio Santa Catarina. Apesar da alta no acesso ao crédito, a inadimplência apresentou queda no estado. A economista da Fecomércio Santa Catarina, Edilene Cavalcante, explica o que esses indicadores revelam sobre o comportamento financeiro das famílias.
10: O endividamento, apesar de ele ter avançado, né, e ter atingido um valor recorde, ele não é necessariamente um fator ruim para a economia, né? O endividamento significa que as famílias estão fazendo compras para serem pagas de uma maneira parcelada no longo prazo, um cartão de crédito, né, que é feito para pagar a cada 30 dias, por exemplo, um financiamento de casas ou de carros. Então, significa que as famílias estão consumindo mais, mas para pagar mais no futuro. E, ao mesmo tempo, a inadimplência caiu, né? Significa que as pessoas estão com menos dívidas em atraso, ou seja, há uma melhora no orçamento. A gente tem um indicador que mostra que a renda das famílias está crescendo, então as famílias nesse momento estão conseguindo pagar as contas que estão atrasadas, diminuindo também o percentual das famílias que relataram não ter condições de pagar essas dívidas. Então há uma melhora no orçamento e também um aumento no consumo, dado esse aumento do endividamento.
9: Os dados também mostram que o cartão de crédito segue como a principal modalidade de dívida entre os catarinenses, seguido pelos carnês e o crédito pessoal. Edilene comenta os fatores que mantêm essa forma de pagamento como a mais utilizada no estado.
10: O cartão de crédito é muito usado dada sua facilidade na hora do pagamento, né? Muito fácil a uma família, uma pessoa ter acesso ao cartão de crédito e fazer essa compra parcelada. Então, historicamente, ele é a modalidade de pagamento mais utilizada aqui entre as famílias de Santa Catarina. Embora os juros continuem altos, as famílias ainda recorrem a essa forma de pagamento e ainda assim estão, de certa forma, né, obtendo crédito pessoal ou fazendo algum tipo de financiamento, principalmente, né, pela melhora na composição da renda, como eu mencionei. Houve um aumento na renda das famílias no início desse ano, também um aumento observado no final do ano passado. Então, as famílias estão com uma melhora na renda, estão satisfeitas com seus empregos, mercado de trabalho de Santa Catarina continua aquecido. Então, embora a situação da economia, né, não esteja tão favorável, dado os juros altos, ainda assim, muitas famílias estão conseguindo fazer novas compras e adquirir financiamentos.
9: De Florianópolis para a Rede de Notícias Acaerte, Vanessa Carini.
0: Muito obrigado, então, a repórter Vanessa Carilli pelas informações, né, Jeane?
2: Quer comentar? Tentando exatamente aqui em off, como é boa essa notícia, porque, perdão, endividamento, né, não significa inadimplência, como diz a matéria ali, as pessoas estão com endividamento, estão mais com produtos mais compras parceladas, né, que aí fica o endividamento, enfim, você tem boleto, você é um endividado, tem um boleto para pagar, então quase todo mundo muito pouca gente não é endividado, mas não é inadimplente, né, é bem diferente. Então as pessoas acham que endividado é inadimplente, não é, e essa matéria mostrou aí que as pessoas estão sim parcelando mais, mas também estão pagando em dia as suas parcelas, o que é muito bom, né?
0: Uma ótima notícia, é verdade.
2: Economia toda.
0: 7:28, após as informações, então, do mercado financeiro e dessa notícia, né? Muito boa em relação à questão financeira de cada família ou de cada pessoa em relação ao endividamento, o Jornal da Camboriú vai para um rápido intervalo e voltamos já. 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

0: Olha, hoje terça-feira, a partir das 9 horas da manhã, daqui a pouco então será realizada a inauguração do novo espaço destinado à leitura para crianças e adolescentes na Biblioteca Municipal Machado de Assis, aqui em Balneário Camboriú. A reforma do setor infantil e infanto-juvenil, localizado no térreo da biblioteca, foi realizada pela Prefeitura por meio da Fundação Cultural. O ato é aberto ao público, que poderá conferir como ficou o espaço, que está mais amplo e com móveis novos, além de cerca de mais de 1000 gibis, mais de 3000 livros infantis, né? Tem também obras infanto-juvenis, enfim. A Biblioteca Municipal, então, está localizada na Terceira Avenida, número 1325, esquina com a Rua 2500, que funciona de segunda a sexta-feira, das 8:30 da manhã até às 6:45 da noite.
1: E a Prefeitura aqui de Balneário Camboriú, por meio da Secretaria de Assistência Social Mulher e Família, realizou então ontem, no dia de aniversário de Balneário Camboriú, a cerimônia festiva do Casamento Coletivo 2026, o evento que integra a programação de aniversário dos 62 anos de emancipação político-administrativa do município, celebrado então ontem no mesmo dia. Lembrando que as festividades continuam até o final do mês, mas em relação ao casamento, a preparação das noivas com maquiagem e penteado ocorreu das 10 às 14 horas, deixando elas maravilhosas, né? Estavam maravilhosas. Mais tarde, das 15 às 18, também ocorreu aí a cerimônia festiva, foi realizado no Expo Centro Júlio Tedesco, claro, aí mais fechado para os convidados dos casais, enfim. E cada casal recebeu lá no local os trajes, também adereços de cabelo, tradicional buquê da noiva, enfim. O espaço foi decorado tematicamente, uma produção profissional de imagens, aquela pompa toda, aquela circunstância em sistema de sonorização, iluminação, transmissão, além do suporte da equipe organizadora contratada. Para a confraternização dos 12 anos, dos 12 convidados, os casais tiveram mesas individuais aí com bolo, um bolo de damasco. Essa hora da manhã, falar em bolo de damasco com nozes, você já pensou? Hein?
0: Delícia,
1: não,
0: hein?
1: Tomou café da manhã, hein? Mais docinhos, bebidas. Teve muita festa ontem no aniversário de 62 anos aí, também aniversário e casamento coletivo, né? Foi um momento aí no final, então os 62 casais foram oficializada a união, né? A primeira etapa da cerimônia aconteceu. Foi no sábado, como o secretário veio aqui e falou pra gente, Dom Kederman, né? Foi no sábado, então, o casamento civil, e ontem, então, foi realizado a cerimônia, então, de casamento mesmo, a cerimônia religiosa aí com padres, pastores, enfim, para cada religião de cada casal, né?
0: Sim.
1: Então, realmente aí já estão casados mais 62 casais de Balneário Camboriú nesse aniversário maravilhoso de Balneário Camboriú, como falei, e as festividades continuam até o final do mês, né, Luiz Gustavo?
0: É verdade. Daqui a pouco a gente vai falar mais, né, das festividades, inclusive também do aniversário aqui da rádio.
1: Exatamente.
0: Vamos a Itapema agora, né? Porque a Secretaria de Saúde lá de Itapema realiza essa semana a entrega de aparelhos auditivos para 83 pacientes por meio do projeto Ouvir Bem. A iniciativa garante mais qualidade de vida às pessoas com perda auditiva, promovendo aí a inclusão, autonomia e melhoria na comunicação. Portanto, nessa etapa, estão sendo contemplados pacientes que ainda não utilizam o aparelho auditivo e que passaram aí por todas as etapas de avaliação previstas no programa, né? O atendimento do projeto Ouvir Bem, né? É realizado por dois fluxos de assistência no município, né? Lembrando que todas as informações você vai encontrar no site da própria prefeitura lá de Itapema, que é itapema.sc.gov.br. E agora podemos ir então à cidade de Navegantes, né? Porque tem mais utilidade pública agora no setor do trânsito, né? A rua Maria Jocelina Couto, no centro, passa por mudanças no trânsito. Desde ontem, segunda-feira, dia 20, ela está sendo atualizada na mão única, o trecho a partir da Avenida Prefeito José Juvenal Mafra, em direção à rua Vereador Nereu Liberato Nunes, né? O trecho entre a José Juvenal Mafra e a Avenida Prefeito Cirino Adolfo Cabral continua sem alterações, mantendo aí o sentido em direção à praia. A alteração segue o cronograma da implementação do sistema binário de trânsito lá na cidade de Navegantes. Só lembrando que antes do início, né, a Fundação Municipal de Vigilância e Trânsito, a Navetran, né, fez as instalações ali da sinalização nesse trecho mencionado para que os condutores, né, de veículos, bicicletas, enfim, ciclomotores se adaptam, né, a esta mudança em relação à rua lá na cidade de Navegantes. E antes de irmos para uma sonora, eu quero falar da cidade de Itajaí aqui, porque o Balcão de Empregos, né, passará a atender um novo endereço lá no centro da cidade. A partir da próxima segunda-feira, então dia 27, o serviço será localizado na rua Alberto Werner, número 17, sala 1, no espaço do empreendedor. Para a mudança da estrutura, o atendimento presencial da unidade central ficará suspenso na quarta-feira, dia 23. Nesta semana, né? Amanhã, a partir de amanhã então, e também na quinta-feira, dia 24, né? Na quarta-feira, dia 22, amanhã, e na quinta-feira, dia 23. A alteração envolve então apenas o endereço da sede, sem mudanças no serviço oferecidos aí à população lá da cidade de Itajaí. Agora sim, ó, vamos a uma matéria que vai falar em relação à utilidade pública, porque mais de 70% dos brasileiros trabalham em modo de sobrevivência, aponta estudo. Vamos conferir.
2: O cansaço profissional no Brasil deixou de ser passageiro e atingiu um ponto crítico. Uma pesquisa com quase 2 mil participantes revelou que 72% da população trabalha hoje em modo de sobrevivência, sob tensão aguda e constante. A neurologista doutora Gabriela Machado explica o que caracteriza esse mecanismo biológico.
3: Quando dizemos que alguém está em modo de sobrevivência, estamos descrevendo um estado em que o cérebro e o corpo permanecem em alerta constante, como se estivessem enfrentando uma ameaça contínua. Do ponto de vista biológico, ocorre uma ativação persistente dos sistemas de estresse. Em situações agudas, essa é uma resposta fundamental para a sobrevivência. Nesse cenário, o cérebro passa a priorizar tarefas relacionadas à sobrevivência imediata e reduz capacidade para funções complexas como criatividade e planejamento.
2: Esse esgotamento afeta o cérebro, prejudica o sono de quase 60% dos trabalhadores e triplica o tempo de execução de tarefas simples. A neurologista aponta os sinais de alerta.
3: Aparecem sinais cognitivos como dificuldade de concentração, esquecimentos frequentes, sinais emocionais como irritabilidade aumentada, ansiedade constante,

0: praticar atividade física regularmente e não basta somente parar de trabalhar. É necessário realizar atividades que promovam recuperação mental, como lazer, contato com a natureza, tempo com familiares e amigos. Estabelecer limites saudáveis também é muito importante. Aprender a dizer não quando necessário e delegar tarefas. E procurar ajuda profissional precocemente quando os sinais persistem.
1: Especialistas reforçam, por fim, que o primeiro passo é reconhecer o estresse excessivo e restabelecer a capacidade biológica de descansar. De Florianópolis, da Rede de Notícias ACAERT, Carol Denardi.
2: Muito obrigado, então, a repórter Carol Denardi pelas informações.
3: É, e Balneário Camboriú recebeu mais um grande evento na noite desse domingo em comemoração aos 62 anos da cidade. O cantor Alexandre Pires se apresentou por mais de 2 horas nas areias da Praia Central com seu projeto Pagonejo Bão, que é a união do pagode e do sertanejo. Além de 2 estilos musicais, o cantor também relembrou os principais sucessos da sua carreira. Antes do início do show, com o grupo Sem Abuso, que foi o responsável por fazer a abertura com o público, que aproveitou melhor do samba e do pagode, para quem gosta desse ritmo, enfim, o evento foi realizado na altura da Avenida Osmar de Souza Nunes. Foi no Pontal Norte. A prefeita de Balneário Camboriú, Juliana Pavan, destacou que mais uma vez a cidade se consolida, então, em segurança, em grandes eventos nacionais, sem nenhuma ocorrência registrada no show. Olha só que coisa boa, que reuniu mais de 30 mil pessoas. O Alexandre Pires, que mora aqui na cidade há 3 anos, comentou como surgiu essa ideia de unir o pagode ao sertanejo e a oportunidade de apresentá-lo para Balneário Camboriú. Vamos ouvir a sonora?
4: Então, essa junção de 2 gêneros tão populares, né? É, o pagode e o sertanejo, eu acho que ela vem de um sonho bem antigo, né? Eu sou de Minas Gerais, Uberlândia, Triângulo Mineiro. Então, além do pagode, que sempre foi muito forte na minha região, o sertanejo também sempre foi muito forte. Então, desde minha adolescência, eu sempre ouvia muita música sertaneja em casa, a família, os amigos dos meus pais e tal. E depois que eu gravei o primeiro LP, em 1993, cantando pagode, eu fiz amizade com muitos artistas do meio sertanejo. Acho que eu tenho mais amigos do sertanejo que do próprio pagode, que a gente se fala, um frequenta a casa do outro. Então isso é muito bacana. Então é um sonho antigo, e um dia eu falei, olha, eu ainda quero juntar o cavaquinho com a sanfona e poder fazer essa mistura. E deu muito certo, as pessoas estão curtindo muito, o público está curtindo, eu estou muito feliz. E a gente está aqui hoje em Balneário para poder mostrar aí um pouco dessa alegria, dessa realização que é o pagonejo. O pagonejo, para mim, é uma realização de um sonho antigo de juntar esses 2 gêneros tão brasileiros, aí, pagode e sertanejo.
5: E eu queria que você falasse pra gente também dessa sua relação com o Balneário Camboriú. A gente sabe que não é a primeira vez que você vem para cá. É, o que te atrai a vir e voltar várias vezes aqui para a cidade?
4: Então, eu sempre gostei muito de Balneário Camboriú. Gostei tanto que hoje eu vivo aqui. Eu moro em Balneário Camboriú há 3 anos. Ali na Barra Norte. Barra Norte é lá, né? Lá é Barra Sul. Barra Sul. E, na verdade, eu estou aqui nessa região há 15 anos. Meus filhos vieram pra cá pequenininhos. E a gente passou um verão aqui e ficamos por aqui. Então, é uma região que eu sou apaixonado. Eu vivi 12 anos em Itapema e já estou há 3 anos e meio aqui em Balneário Camboriú e pretendo ficar por aqui por muito tempo. É uma cidade que acolhe, é um povo que me recebeu de braços abertos. Antes eu vinha para cá passear e hoje eu vivo aqui, tenho essa praia linda, muitos amigos. É uma cidade próspera, é uma cidade segura. E eu só tenho a agradecer Balneário Camboriú, agradecer a população de Balneário Camboriú, que me recebeu tão bem, a mim, minha família, meus filhos. Então somos muito felizes aqui. Eu sou natural de Uberlândia, Minas Gerais, amo minha cidade, tenho casa lá também. Mas hoje vivemos aqui, a nossa vida é aqui em Balneário Camboriú. Então posso dizer que é um show especial. Acho que é a primeira vez que eu venho cantar em Balneário vivendo aqui.

0: Então, para mim está sendo uma alegria, uma emoção muito, muito.
1: Olha, então, para o show nacional do Alexandre Pires, a prefeitura, inclusive, Luiz Gustavo e ouvintes do jornal, ela transferiu para o Pontal Norte o drone, aquele drone que está em fase de testes operacionais aqui no município, né? Esse equipamento, ele foi utilizado em caráter experimental, permitindo a avaliação aí da tecnologia nesse evento de grande porte. O drone autônomo realizou voos programados e totalmente automatizados e auxiliou, inclusive, na contagem das pessoas, para saber que tinha 30 mil pessoas, então não é assim um olhômetro, né? Realmente teve o drone que fez essa contagem aí. Mesmo com esse nível de automação, todas as operações são supervisionadas, claro, por um operador habilitado, conforme determina a legislação brasileira. As imagens foram captadas e transmitidas em tempo real, inclusive, para a Central de Operações da Secretaria de Segurança e Ordem Pública. Então não houve nenhum problema, nenhuma confusão no show do Alexandre Pires, que agora também a gente tem muita gente não sabia que o Alexandre Pires também era morador, né? Era munícipe de Balneário Camboriú, com seus filhos, sua família, enfim. Então, também fica essa informação aí para a comunidade, né, Luiz Gustavo? Showzaço do Alexandre Pires, pagode, sertanejo, toca aqui na Camboriú FM também, né?
2: Bora lá, né, Alexandre Pires? Aí. Parabéns, então, à cidade de Balneário Camboriú pelos 62 anos. Tem, como disse a Giane, eventos ainda até o final desse mês de julho, até o dia 31 ali, eventos gratuitos, enfim, para você curtir. E também teve aniversário na segunda-feira também, né, Giane?
1: Claro,
2: quem completou?
1: Teve. A gente estava falando aqui
2: aninhos.
1: Da Alexandre Pires, então, pagode sertanejo, também toca na Camboriú FM, nossa maravilhosa, querida, amada Rádio Camboriú, claro, de aniversário. Então, 46 aninhos agora. É uma garotinha ainda, mas uma garotinha muito amada por toda a região, por Balneário Camboriú, né? Quem não ama Balneário Camboriú? Quem não ama a Rádio Camboriú? A gente ama Balneário Camboriú e a Rádio Camboriú. Eu sempre fui apaixonada pela Rádio Camboriú, todo mundo sabe. Isso aí, ó. Agora, né? Claro, 90.1 FM, mas tem muita história também, como o Rádio AM, né? Que todo mundo conhece. Então, cada pessoa que a gente conversa, você tá da Rádio Camboriú? É da Rádio Camboriú. Então, assim, eu amo essa rádio e tal, tem história aí, conta a sua história de vida ligada à Rádio Camboriú. É muito legal, assim, conversar com as pessoas, porque 46 anos é a rádio pioneira. Olha só, é a nossa maravilhosa 90.1, a rádio que a gente ama, a rádio mais amada do litoral, da região, enfim. Muito prazer em estar aqui e espero que eu continue por muitos anos na Camboriú FM, que o coração bate aqui pela 90.1. E também, claro, dar os parabéns antes de finalizar aqui a minha homenagem a Balneário Camboriú, que é a minha paixão desde criança. Sempre fui apaixonada por Balneário Camboriú, como as duas, né, se conectam e fazem aniversário no mesmo dia. Então são duas paixões, foi um momento muito importante, assim, de aniversário, tanto para Camboriú FM como para Balneário Camboriú, né, no seu 62 anos, também é uma garota ainda, Balneário Camboriú, né?
2: Entrou na terceira idade agora.
1: Mas ainda é muito jovem, porque hoje as pessoas que estão com mais de 60 anos não significa que são idosos, que são, são pessoas que ainda têm muito para viver. Balneário tem muito para crescer. Exatamente, olha, Balneário Camboriú é bela, maravilhosa aos seus 62 anos, e a Rádio Camboriú ainda chegando, caminhando nos seus 46 aninhos também, com muito sucesso. Fala aí, Luiz Gustavo.
2: Parabéns, então, à Rádio Camboriú FM, né? A 90.1 pelos 46 anos, né? Um prazer estar aqui também no jornal e também convivendo com toda a equipe aqui da Camboriú FM. Parabéns ao Moisés, né? O nosso diretor geral, a Júlia também, que é esposa e também está junto aqui nessa toada aqui na rádio diária, né? Então, parabéns aí à diretoria e parabéns também à Rádio Camboriú pelos 46 anos de vida. Muitas felicidades, que tudo corra sempre do mesmo jeito, crescendo cada vez mais, né? E realmente a gente abraça essa causa. Camboriú abraçou aí toda a estrutura, tenho certeza que serão muitos anos de vida daqui para frente. Parabéns, então, Moisés e a Julie, né? Que são à frente aí da rádio.
1: Muito sucesso pela frente ainda, a toda a equipe, né? Aliás, parabéns, né? O Spinelli também, enfim, a toda a equipe que está aqui com a gente, Sérgio Rezende, que está aqui pedindo churrascão aí do Moisés, né? Fazer um churrascão pra uma festa aí, né? O Sérgio Rezende quer falar, Sérgio, não quer falar, ele não quer nem falar, mas ele tá pedindo, o Moisés, tá pedindo aí um churrasco, uma comemoração. E café também, ó.
2: Então, bora lá, então. Bora, felicidades, lá, então,
1: exatamente,
2: né?
1: Exatamente, muito mais sucesso, tanto pra Balneário como pra Rádio Camboriú.
2: Agora são 7:51, Camboriú 90.1 FM, a rádio que a gente ama.

0: normal. Acabou a Copa do Mundo de 2026, a próxima já está batendo a porta. Agora é a vez das mulheres lutarem pelo título mais importante do futebol mundial e os brasileiros terão o privilégio de ver de perto essa disputa no ano que vem. Com 32 seleções participantes, a Copa do Mundo Feminina Brasil 2027 terá início então no dia 24 de junho, com a final marcada para o dia 25 de julho, praticamente 30 dias no Maracanã. A fase principal das eliminatórias da UEFA já terminou e 32 seleções ainda vão disputar a segunda fase em busca aí de mais 7 vagas diretas. Entre os países que vão disputar os playoffs da UEFA estão a Inglaterra, atual bicampeã europeia, né, em 2022 e 2025, e vice-campeã da Copa de 2023. A Holanda, campeã da Euro feminina de 2017 e vice no Mundial em 2019, e a equipe da Noruega, vencedora da Copa de 1995 e dona de 2 títulos europeus, 1987 e 1993, lembrando que essa é a Copa do Mundo feminina do Brasil a partir de 2027.
1: E vamos falar da Copa do Mundo de 2026 masculina. Olha, a Espanha é bicampeã do mundo com méritos e até alguma folga, pelo que a gente viu, sofreu apenas 1 gol em 8 partidas, venceu 7, um deles na prorrogação, verdade, justamente aí no da final, mas enfim, para vencer a Argentina por 1-0, trocou quase 900 passes, não foi fácil não, são 900 passes, fora que foram quase 400 a mais do que a Argentina, a segunda equipe que mais trocou passes, realmente, olha só, claro que todo mundo, grande parte das pessoas acompanharam, claro, na final da Copa do Mundo, não tem como a gente não assistir o jogo, então a gente ficou assistindo também, eu como sempre já me coloquei como torcedora da Argentina, porque é o nosso país vizinho, os nossos irmãos, enfim, tem aquela história, tem a rivalidade com o Brasil? Tem sim, inclusive a gente até leu a notícia aqui nelas, Gustavo, teve esse confronto entre brasileiros que estavam torcendo para a Espanha, mas nós não temos nada a ver com a Espanha, a gente tá lá do outro lado, na Europa, né? Mas enfim, cada pessoa escolhe o seu time, enfim, para torcer, tem a sua posição, né? Com a rivalidade do Brasil da Argentina. Mas eu sou fã do Messi, continuo sendo fã do Messi. E assim, venceu com a marca desse futebol de paciência a Espanha, né? Controle, insistência, eles continuaram, quer dizer, no jogo, né, Luiz Gustavo e Sérgio Rezende, ouvintes também, que acompanharam o jogo, a gente percebeu que a Argentina não estava se empenhando para ganhar uma final. Eles tinham vontade, mas eles só fazem, que nem o brasileiro, né? A Argentina é muito parecido com o brasileiro, depois que leva o gol, aí é que vai atrás para conseguir a vitória. E nem sempre dá certo, e nem sempre tem o tempo suficiente. Eu acho que se tivesse um pouquinho mais de tempo, a Argentina ia empatar e ia pros pênaltis, viu, Luiz Gustavo? O que que você achou do jogo?
0: Achei que a Espanha se sobressaiu, como você disse, né? A Argentina realmente parecia que não estava em campo, né? Realmente esperou a Espanha vir, né? E depois ir para o contra-ataque, não deram nenhum chute a gol, praticamente um bom tempo aí do jogo, né? Imagina, a Espanha deu mais de 20 chutes a gol e a Argentina, infelizmente não deu nenhum chute a gol.
1: Aí enfim, não tem como entrar, aí não tem como fazer entrar, gol, né?
0: A gente, claro, a gente faz bolão, a gente fala dos jogos aqui, mas a gente torce aí, claro, para as equipes e que vença aí, claro, o melhor que está no jogo naquele momento, né? E a Espanha foi superior, né, à Argentina nesta final da Copa do Mundo, então parabéns aí à Espanha, a todos aí da equipe, né?
1: O Messi chorou no final ali, todo mundo viu, o mundo inteiro viu, né? O choro do Messi, é a última Copa dele, né? Então, realmente, mas assim, não fizeram por merecer, quer dizer, no final, claro que a gente estava na torcida para fazer, porque a Argentina sempre surpreende, né? Então, no finalzinho, a gente estava esperando que pudesse acontecer e ir pros pênaltis, mas, enfim, não aconteceu por falta de tempo também, né? Bom, tempo teve, né, para fazer, mas, enfim, se tivesse um pouquinho mais que a Argentina fazia, viu, para empatar. Mas a 23ª edição da Copa do Mundo, então, chegou ao fim, nesse domingo, nos Estados Unidos, o torneio também foi disputado no México, no Canadá, e coroou o segundo título da Espanha, então, que venceu a Argentina por 1-0 na programação, aí com um gol de Ferran Torres.
0: Olha, ainda no futebol, deixa eu passar rapidinho aqui, antes da gente ir pro intervalo, a rodada do Brasileirão, que tem jogo hoje, né? Hoje e amanhã, a 19ª rodada. Olha só, hoje o Atlético Mineiro, né, enfrenta aí a equipe do Bahia às 7:30 da noite. Já amanhã, a partir de quarta-feira, o Curitiba recebe o Palmeiras às 7:30. O São Paulo recebe o Atlético Paranaense às 9:30 da noite. Também amanhã às 9:30 o Internacional recebe a equipe do Cruzeiro. A Chapecoense também às 9:30 da noite recebe a equipe do Flamengo. E na quinta-feira, né, na Arena, na Neoquímica Arena, o Corinthians recebe a equipe do Remo para finalizar a 19ª rodada aí do Campeonato Brasileiro da Série A, que voltou com tudo, né? Bom, 7:57, essas foram as informações do esporte de hoje, são o Jornal da Camboriú, né? RFM, vai para um rápido intervalo e voltamos já. 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
8: Oito horas em ponto, o Jornal da Camboriú FM está de volta, obrigado pelo carinho e pela sua audiência, né? 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
2: Jornal da Camboriú. Giro de notícias. E banhistas em motos aquáticas foram flagrados cercando e perseguindo uma baleia franca que nadava com o filhote na Praia Mole, em Florianópolis. Imagens de drone feitas no domingo mostram o momento em que 3 embarcações se aproximaram dos animais classificados como ameaçados de extinção. Conforme a legislação federal, perseguir ou se aproximar voluntariamente dos animais no mar é crime. O Instituto Brasileiro de Meio Ambiente e dos Recursos Naturais Renováveis, o IBAMA, e a Polícia Militar Ambiental disseram trabalhar para agora identificar esses responsáveis pela prática, ou irresponsáveis, né? As baleias francas são avistadas com frequência aqui no litoral de Santa Catarina entre os meses de julho e setembro. No período, a espécie migra para águas tropicais mais quentes, com o objetivo de acasalar e também procriar. Por isso, a região também é conhecida como uma espécie de maternidade das baleias. Olha só, a importunação de baleias é crime ambiental no Brasil, conforme a Lei Federal 7.643/2087. A Lei Federal de número 7.643/1987. E é proibida molestar intencionalmente qualquer espécie de cetáceo nas águas brasileiras.
8: E olha, o governo federal deve iniciar hoje, terça-feira, uma série de reuniões reuniões com representantes dos setores que potencialmente tenham impacto pela tarifa de 25% anunciada na última semana pelos Estados Unidos sobre os produtos brasileiros. O objetivo dos encontros é identificar as principais demandas de cada segmento e definir medidas de apoio. A coordenação dos encontros ficará a cargo do Ministério do Desenvolvimento, Indústria, Comércio e Serviços. Lembrando que o vice-presidente Geraldo Alckmin e o ministro da Fazenda, Dário Durigan, devem participar das reuniões. O Plano Brasil Soberano, criado no ano passado em resposta às primeiras tarifas impostas aí aos Estados Unidos, será ampliado para atender os setores atingidos pela nova medida.
2: 8:04 é hora de ir embora. Jornal da Camboriú fica por aqui.
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2: Eugênio Munaretti, meu colega Luiz Gustavo, voltaremos amanhã com mais uma edição do Jornal da Camboriú FM, aqui na rádio que a gente ama.
8: E na sequência você fica com o Bom Dia Legal com ela, Jane Munaretti, até o meio-dia, não saia daí, tem muita música boa, muita informação também pra você. 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

Então já estamos de volta depois do Jornal da Camboriú, porque você ficou muito bem informado. Agora tem muita música pra rolar até meio-dia comigo, Gênio Munarete, na comunicação, tá bom? Teremos horóscopo da Camboriú, música, filé do dia, previsão do tempo e temperatura, você sabe. É um bom dia legal, também tem fofocas, curiosidades, Roberto Carlos Urrenha, detalhes no pé da notícia, claro, vamos ter informação durante toda a manhã também. Anedotas do Vermelho, só a participação que é fundamental, vai mandando recadinho no 47992675901. É isso aí, galera, já tá chegando por aqui, olha só, um abração aí, daqui um pouquinho alôzinho pra todo mundo, tá bom? Olha só, agradecer aí o Moisés Antônio, que esteve fazendo 2 dias aí, um bom dia legal pra mim, né? Muito obrigada, Moisés, mandando, como sempre, mandando muito bem, né? Claro, também tive tempo sair pra ouvir o Moisés, que eu adoro ouvir o Moisés, aliás, né? Como locutor também, diretor, enfim, diretor-geral da Rádio Camboriú, agradecendo mais uma vez também a você ouvinte, né? Claro, aí ficou perguntando por mim, que carinho bom é esse do ouvinte, é isso que faz a gente ficar mais feliz, tá por aqui sempre, né? Um beijo especial pra todo mundo, tá certo aí? Que tá ligado na Camboriú FM, manda seu recadinho, seu feedback, dizendo da onde você tá ouvindo pra gente dar aquela carimbada que só tem aqui na Camboriú FM, em 46 anos agora, hein? Camboriú FM agora sim, 46 anos de sucesso e muito mais pela frente. Vamos começar então o Bom Dia Legal de hoje falando francês, vamos falar francês, não vamos falar espanhol não, hein? Vamos falar francês, vamos falar um tragédie, hi-ho, bora lá!

0: Merci à tous.
1: Merci.
0: Merci.

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Kiko, Leandro e Bruno, KLB, Amor Perfeito, também abrindo Bom Dia Legal desta terça-feira com Tragedy. E daqui um pouquinho tem mais novidade pra você na música. E daqui um pouquinho a gente vai ouvir uma música árabe aí. Fica legal, fica ligado na Camboriú FM pra você começar essa terça-feira já dançando por aí. Essa próxima música que eu vou tocar aí, dá pra dançar junto, você vai ver, sai daí não.

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0: coisa boa estar com você, hein? É isso aí, nós somos uma parceria, né? Claro, você do outro lado e eu aqui. Então a gente vai combinando tudo e ainda tudo certo. Quem tá passando por aqui, a gente vai mandar um alô especial pra Praia Central, maravilhosa Praia Central de Balneário Camboriú. São os pescadores aí do Rancho da Selma, o Pancho, tá sempre mandando alô pra gente. Bom dia, Pancho, tudo certo? Como é que tá aí? Não mandou fotinho ainda? Aí, Pancho, você vai, mandou fotinho, claro, mandou cedinho já, inclusive, que amanhecer maravilhoso, hein? Não é todo mundo que tem esse privilégio aí, não, viu, Pancho? Beijo pra vocês, muito obrigada pelo feedback também. O Pancho tá passando aqui, tava ouvindo o início do programa aqui já com a música francesa, né, Pancho? Olha só, ele botou até um áudio, olha só. Errou!
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0: E aí sim, hein, Pancho? Obrigada pelo feedback. Quem também tá passando por aqui, bom dia, é a Marilze, tudo bem? Bom dia, Marilze.
2: Querida, bom dia.
0: Oi, querida.
2: O sol está nascendo, tá? Vai ser um dia maravilhoso.
0: Com certeza.
2: Eu posso te pedir uma música?
0: Claro, querida.
2: Então, eu gostaria muito de escutar I'm Not In Love.
0: Opa, com TCC.
2: É muito linda essa música.
0: É linda demais.
2: Um beijo grande pra ti,
0: beijo
2: tá?
0: Pra você também,
2: é
0: querida.
2: É a Marilze, de Balneário Pissarras.
0: Claro, Marilze Pissarras, muito obrigada pela audiência também. Vamos lá carimbar os nossos ouvintes, vai mandando seu alô aí, tem mais gente pra gente mandar alô, a gente vai mandando. O Vado Everaldo, né? Do Perequim Itapema também, tá dando um bom dia, vamos lá carimbar? O vídeo fiel tem carimbaço e a música que eu prometi é essa aí, ó, pra você começar já dançando. Fata Morgana aqui no Bom Dia Legal com Arfan, música árabe.

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1: Vamos para a previsão dos três primeiros signos do horóscopo da Camboriú FM. Vamos para as previsões astrais de Áries, Touro e Gêmeos. Arianos, nascidos em 21 de março a 20 de abril, os sentimentos ganharão intensidade e a vida íntima pedirá conversas além da superfície. Uma mensagem inesperada poderá abrir uma chance criativa ou reacender uma paixão. Responda de coração aberto, Ariano. Dose apenas para o ciúme e a vontade de controlar tudo. Confiança será valiosa em uma parceria importante. Eleve os seus padrões, mudanças à vista para você, Diário. Taurinos, nascidos em 21 de abril a 20 de maio, o dia favorecerá os relacionamentos. O par, sócio ou cliente trará um assunto sério para a mesa. Ouça com atenção e decida em conjunto. Um dinheiro inesperado ou solução prática poderá viabilizar melhorias na casa. Evite medir forças por detalhes, ceda um ponto, ganhe um outro. Tudo aberto no amor, Touro. Casamento e associações em alta. Previsões para você que nasceu em Gêmeos, 21 de maio a 20 de junho. Proposta inesperada, entrevista ou demanda surpresa poderá mudar a agenda para melhor. Flexibilidade será a melhor ferramenta. Reorganize o dia sem estresse. Trabalho renderá acima do esperado e a saúde agradecerá por uma pausa entre uma atividade e outra. Aproveite Mercúrio retrógrado para ajustar contratos. Geminiano, criatividade em alta. Logo mais previsões para quem nasceu em Câncer, Leão e Virgem.

também a gente primeiro ouvimos, né? Fata Morgana deu pra dar aquela dançadinha, né? Ninguém consegue segurar um molejo ouvindo uma música árabe, não é verdade? O Arfan passou por aqui com Fata Morgana. Dá vontade de sair dançando.

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7: Um compadre perguntou pro outro, né? Escuta aqui, compadre, fala aí pra mim aí, ó. A sua mulher é boa de cama? Ele falou, ah, sei lá, rapaz. Tem uns que falam que é, outros falam que não, nem sei mais.

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Jogando música eletrônica agora para quem curte as baladinhas aí. Peter Cates com versão de Grand Electro Ovni.

Cambori FM. A rádio que a gente ama passando por aqui. Quem? Erasmo Carlos na programação com Detalhes. Também ouvimos a primeira do bloco com DJ Peter Kitts, versão de Ed Grant, Electro Vinny.

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5: Ligado na Campo FM, vamos juntos com um Bom Dia Legal até ao meio-dia.
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5: Dan CC chegando com I'm Not In Love.

hora da previsão do tempo para Balneário Camboriú e parte do litoral norte de Santa Catarina. Sol com muitas nuvens durante o dia, períodos de céu nublado e noite com muitas nuvens. Nessa terça-feira ainda não há previsão de chuva aqui para o litoral e para Balneário Camboriú. A mínima foi 18, máxima 24. Já estamos com 21 graus e um solzinho, aquele sol de verão, aquele sol de inverno, perdão, aquele sol de geladeira, aquele sol que aparece, mas não esquenta. Se bem que a previsão tá de tempo ameno para hoje, 21 graus, máxima de hoje será, então, 24, mas estamos com 21 agora.

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Ouvimos Vitor Clay com Adrenalizou e 10cc, a primeira do bloco com I'm Not In Love.

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0: Bonito FM, aquela música escolhida especialmente para você. Música Filé do Dia, claro, musicão, sucessão. E essa música Filé do Dia que vai tocar nessa terça-feira nasceu em 1986, durante um encontro casual bem interessante nos estúdios da gravadora Odeon, na época, enfim. Enquanto Flávio Venturini, pensa bem, do 14 Bis, estava ensaiando uma nova melodia nos estúdios da Odeon, o líder da Legião Urbana, o Renato Russo, nada mais, nada menos, ouviu os acordes e pediu para escrever a letra. Pensa bem, o resultado foi uma emocionante mensagem de esperança e superação, que a gente vai ouvir agora na música Filé do Dia. 14 Bis, Renato Russo, mais uma vez.
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Então, por filme sempre conectada com o sucesso, passando por aqui, Pitch, a roqueira brasileira, Pitch, claro, eu vou equalizar você, equalize. Tears for Fears também com Heaven Hills. E a primeira do bloco musical, música final do dia, 14 Bis com Renato Russo.

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0: WhatsApp da Camboriú FM, vem você junto com a gente, chega chegando. 47992-675901, esse é o nosso telefone, vai mandando aí pra levar essa caipada especial. Olha só, chegando o pessoal de Blumenau, alô César, tá ouvindo a gente em Blumenau, coisa boa. Alusão aí pra galera de Blumenau também ligado com a gente, bom dia.
1: Olá galera, meu nome é César, eu moro em Blumenau.
0: Tudo certo?
1: Estou sempre ligado na Rádio Camboriú, a rádio dos melhores ouvintes.
0: Aí, aí sim. Tudo bem, Júnior? Bom dia, Júnior. Tudo certinho com você, queridão?
2: Bom dia, Johnny. E aí, beleza? Aqui é o Júnior.
0: Tudo Opa. Bom,
2: Johnny?
0: Tudo.
2: Será que tem como mandar um abraço pro Adir e pro Bruno aí?
0: Claro. Adir e Bruno.
2: Vamos colocar um Senhor Game pra nós hoje aí, beleza?
0: Ok, beleza.
2: Como acabou a Copa do Mundo, agora é... Vai, Corinthians!
0: Aí sim, né? Oh, queridão, obrigada, hein? Um abraço pra todos vocês aí, Júnior. Muito obrigado pelo feedback. Zenir também tá na barra, passando por aqui. Bom dia, Zenir.
3: Bom dia, Rádio Camboriú. Bom dia, os ouvintes. Bom dia, os funcionários da Rádio Camboriú.
0: E aí, queridão?
3: Nós podemos ter um dia abençoado por Deus a todos nós.
0: Amém.
3: Zenir da barra. E aí, se vocês pudessem anunciar aí na rádio, sobre o trânsito aqui dentro do bairro da Barra, aqui em Balneário Camboriú, né? Que está uma vergonha, todo mundo andando contramão, ninguém respeita mais ninguém aqui.
0: Sério, Zeni?
3: É carro contramão, é eixo, pavimento elétrico.
0: Mandar pessoal nesse trânsito aí.
3: Ontem me deparei em três ruas, entrei, fiz sinal e ainda fui xingado, porque eles falam, vai cuidar da sua vida, andando contramão, porque não se
0: Mas
3: vê
0: é bem assim,
3: né? Trânsito na rua.
0: Tá bom, então.
3: Se você pudesse deixar esse legado aí na prefeitura. Na prefeitura não, para a prefeitura.
0: É isso aí, já mandou um recado aí, Zenir, tá certo? Vamos lá com o Super Rat chegando aqui no Bom Dia Legal. For You Babies, eu adoro essa música, eu adoro cantar junto também, inclusive.

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1: Bora para a previsão de mais três signos do horóscopo da Camboriú para os cancerianos, também leoninos e virginianos.
2: Câncer,
1: nascidos em 21 de junho a 22 de julho, um programa divertido com a família renovará suas energias, elogios ao seu talento animarão o dia. Só não transforme carinho em cobrança, com leveza, seu poder de conquista será maior. Momentos de relaxamento, inspiração, insights sobre o seu futuro profissional. Você também poderá descobrir uma nova maneira de ganhar dinheiro, Câncer. Previsões para os leoninos nascidos em 23 de julho a 22 de agosto. Novidades e informações valiosas chegarão de vários lados hoje. Indicação de um amigo ou contato nas redes abrirá uma porta que você nem imaginava. Agilize respostas, circule e amplie possibilidades. O dia também trará proximidade de irmãos e conexões especiais, Leão. Assuntos de família bem conduzidos trarão alívio. Finalize um ciclo carisma em alta. Para você que nasceu em Virgem, 23 de agosto a 22 de setembro, se deseja uma virada profissional, você poderá se surpreender. Uma vaga ou proposta inesperada jogará o seu favor hoje. Bom momento para mudar planos e se lançar em novas experiências. A intuição apontará o caminho certo na carreira. Assuntos financeiros poderão ser resolvidos com ótimos acordos hoje. Novos relacionamentos e negócios à vista para a Virgem. Logo mais, previsões dos astros para Libra.

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Cê passou por aqui, Marina Lima, com o remix da música francesa. E você gosta de sair a francesa também, das festas, dos locais, enfim, da onde você vai, hein? Eu adoro, eu sou de saia francesa, eu sou o tipo saia francesa. Quando ouvi o nome, tô mais lá. Simply Red, a primeira do bloco musical. Ouvimos For You Babies, uma sucessão do Simply Red.

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FM, sempre conectada com sucesso. Alexandre Pires, que passou por aqui fazendo aquele showzaço dele aí na Praia Central, hein? Também junto com o Leonardo, claro. Você ouviu a voz do Leonardo aí cantando Temporal de Amor, não viu, não? Então, a gente também ouviu aqui o Tchu com o Bonevox, a primeira do bloco musical. Stay, bom demais.

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0: 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Quarenta e seis anos de sucesso, chegando uma versão diferente de Rod Stewart com Sailing, uma versão roqueira, olha só aí a guitarra mandando a mil, hein? Você que gosta. Bom dia, legal, uma ótima semana que tá começando para nós, Balneário, hoje na terça-feira, mas enfim, para você aí uma excelente

Tamboril FM, a melhor programação musical do Brasil, passando aqui Roberta Miranda com Vá com Deus e a Rua Mordida de Amor. Essa é clássica do Yahoo e Stewart, Rod Stewart, com uma versão diferente, uma versão rock, digamos, mais agitadinha aí, né? Muito mais guitarra, a versão da música Sailing. Você gostou? Eu gostei, adorei.

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2: Balneário Camboriú recebeu mais um grande evento na noite de domingo em comemoração aos 62 anos da cidade. O cantor Alexandre Pires se apresentou por mais de 2 horas nas areias da Praia Central com seu projeto Pagonejo Bum, união do pagode e sertanejo. Além dos dois estilos musicais, o cantor também relembrou os principais sucessos de sua carreira. Antes do início do show principal, o grupo Sem Abuso foi o responsável por fazer a abertura com o público, que aproveitou o melhor do samba e do pagode. O evento foi realizado na altura da Avenida Osmar de Souza Nunes, no Pontal Norte. Alexandre Pires, que mora na cidade há 3 anos, comenta como surgiu a ideia de unir o pagode ao sertanejo e a oportunidade de apresentá-lo para Balneário Camboriú.
3: Então, essa junção de dois gêneros tão populares, né? O pagode e o sertanejo, eu acho que ela vem de um sonho bem antigo, né? Eu sou de Minas Gerais, Uberlândia, Triângulo Mineiro. Então, além do pagode, que sempre foi muito forte na minha região, o sertanejo também sempre foi muito forte. Então, desde minha adolescência, eu sempre ouvia muita música sertaneja em casa, a família, os amigos dos meus pais. E depois que eu gravei o primeiro LP, em 1993, cantando pagode, eu fiz amizade com muitos artistas do meio sertanejo. Eu acho que eu tenho mais amigos do sertanejo que do próprio pagode, que a gente se... É um sonho antigo. E um dia eu falei, olha, eu ainda quero juntar o cavaquinho com a sanfona e poder fazer essa mistura. E deu muito certo. As pessoas estão curtindo muito, o público está curtindo. Eu estou muito feliz. E a gente está aqui hoje em Balneário para poder mostrar aí um pouco dessa alegria, dessa realização que é o pagonejo. O pagonejo, para mim, é uma realização de um sonho antigo de juntar esses dois gêneros tão brasileiros, pagode e sertanejo. Eu sempre gostei muito de Balneário Camboriú. Gostei tanto que hoje eu vivo aqui. Eu moro em Balneário Camboriú há 3 anos, ali na Barra Sul. Na verdade, eu estou aqui nessa região há 15 anos. Meus filhos vieram para cá pequenininhos. E a gente passou um verão aqui e ficamos por aqui. Então, é uma região que eu sou apaixonado. Eu vivi 12 anos em Itapema e já estou há 3 anos e meio aqui em Balneário Camboriú. Pretendo ficar por aqui por muito tempo. É uma cidade que acolhe, é um povo que me recebeu de braços abertos. Antes eu vinha para cá passear e hoje eu vivo aqui. Tenho essa praia linda, muitos amigos. É uma cidade próspera, é uma cidade segura. E eu só tenho a agradecer Balneário Camboriú, agradecer a população de Balneário Camboriú, que me recebeu tão bem, a mim, minha família, meus filhos. Então somos muito felizes aqui, porque a nossa vida é aqui em Balneário Camboriú. Então posso dizer que é um show especial hoje. Acho que é a primeira vez que eu venho cantar em Balneário vivendo aqui, né?
2: Para o show nacional, a prefeitura transferiu para o Pontal Norte o drone autônomo, que está em fase de testes operacionais no município. As imagens foram captadas e transmitidas em tempo real para a Central de Operações da Secretaria de Segurança e Ordem Pública. Com o auxílio da inteligência artificial, o equipamento permite o acompanhamento contínuo da movimentação do público. Da redação da Camboriú FM, Jeane Munarelli.
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Camboriú FM, a melhor programação musical do Brasil. Passando aqui, Roberto Carlos, no Rei em Detalhes. Tô chutando lata. Também pegou a primeira com Dario. É uma nova versão, num remix de Na Na Na Na Na To Go Live.

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0: Bora mandar beijo pra galera que tá participando junto com a gente do Bom Dia Legal desta terça-feira. Pra algumas pessoas aqui de BC, como ontem foi aniversário de Balneário Camboriú, aniversário da Rádio Camboriú também, né? Tivemos de folga, de férias. Em férias não, né, gente? De folga, né? Um feriadão, na verdade. Então, assim, pra nós hoje é segunda-feira, mas enfim, pra todo mundo terça-feira, pessoal participando, Roberto Laurindo tá em Tijucas mandando alô, bom dia, Roberto Laurindo, também o Vladimir Colorado de Navegantes dando um bom dia, tudo certo, Vladimir?
1: Bom dia, Giane, bom dia,
0: e aí,
1: tudo bem?
0: Queridão, tudo bem?
1: Então, nesta semana eu vou me organizar para ir até a rádio.
0: Opa!
1: Pra conhecer você, conhecer a rádio.
0: Vamos nos conhecer.
1: Vamos, eu e minha esposa, eu creio que... Na sexta-feira de manhã.
0: Opa! Seja bem-vindo.
1: Fui contemplado ontem numa camiseta.
0: Oh, que legal, Vladimir.
1: Que conhecer vocês. Obrigado.
0: Obrigada a você, queridão. Aí só de camiseta da Camboriú FM agora por aí, o Vladimir Colorado Navegantes, né? Vai dar uma pausa na camiseta do Inter, vai usar a camiseta da Camboriú FM. Beijo pra você, muito obrigada pelo carinho. Walter Prete tá em Balneário Camboriú, não, é de BC, tá dando parabéns pelo aniversário da rádio aí. Obrigada, valeu, queridão. Também o Weber, daqui um pouquinho a gente vai botar o áudio do Weber, que tá ligado com a gente em BC. A Preta também, do bairro Monte Alegre, tá dizendo bom dia, Giane, apesar de com resfriado e dor de cabeça, ouvindo a Rádio Camboriú bem baixinho, tomando um chazinho, que coisa boa, hein? Tem que ouvir, né? Pra dor de cabeça não piorar. Mas tá sempre ouvindo a Camboriú FM, até porque ouvir a Camboriú FM, aí passa qualquer dor, né? Porque é só música boa. Versão de Troy Chapman, você vai gostar de ouvir, Baby Can I Hold You?

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1: Agora para a previsão astral de mais três signos: Libra, Escorpião e Sagitário, no horóscopo da Camboriú. Librinianos, nascidos em 23 de setembro a 22 de outubro, decisões financeiras pedirão estratégia. Defina um valor, corte um gasto ou feche uma cobrança sem adiar. Um convite de evento ou dicas para acertar a documentação que chegará por um amigo animará o clima. Evite uma compra movida pela emoção. Pesquise preços, aproveite promoções. Diminuir custos e gastos supérfluos será essencial hoje, Libriniano.
2: Escorpião.
1: Para você que nasceu em Escorpião, 23 de outubro a 21 de novembro, cuide da beleza, da saúde, do seu bem-estar. A imagem, e você deverá se preparar para um dia intenso com decisões importantes e curtir também o seu emocional, Escorpião, que pedem os astros. Uma virada inesperada na carreira ou na vida familiar jogará ao seu favor. Então, tope a mudança. Dose as reações à flor da pele. Então, fica calminho hoje, que nem tudo vai merecer resposta imediata, Escorpião. Escolhas feitas hoje ganharão soluções nos próximos dias. Ouça a dica dos astros.
2: Sagitário.
1: Para você que é sagitariano, nascido em 22 de novembro a 21 de dezembro, diminua o volume do mundo. Ouça a intuição. O dia será produtivo com o autoacontecimento e também organização mental. Então, atividades criativas vão ganhar uma dose maior de inspiração. Solte a imaginação e enriqueça os seus projetos. Um sonho recorrente ou pressentimento vai pedir aquela atenção especial. Planeje mudanças, inicie relações e amplie alianças profissionais. Logo mais, os três últimos signos do horóscopo da Camboriú. Previsões para Capricórnio, Aquário e Peixes.

Camboriú FM, a rádio que a gente ama há 46 anos. Só sucesso pra você passando por aqui. É quem? Jorge Mateus, claro, sempre romântico, música apaixonada, querendo te amar. E a premissa é a primeira versão, uma versão diferente, uma versão rock de Troy Chapman com Baby Can I Hold You.

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7: A garotinha foi confessar com o padre e falou: ai, padre, ontem eu fui na casa do meu namorado, fui pra cama com o meu namorado, o que que eu tenho que fazer? O padre falou: ô, minha filha, isso é pecado. Você vai ali, você reza 10 Pai Nosso, que daí já tá paga a penitência, tá bom? Ela falou assim: ô, padre, e eu vou ter que ir na casa do meu namorado hoje de novo, então eu já posso rezar 20, que fica tudo certo ou não?

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Você já tá ouvindo a melhor rádio, a melhor música, a melhor programação. É de Grant com I Don't Wanna Dance.

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Camboriú FM, a melhor programação musical do Brasil. Brian's com Talking to the Moon Tonight. É uma versão diferente também. Roupa Nova, Coração Pirata. E a primeira é de Grant com I

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4: 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Que dia bom, hein?
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0: WhatsApp da Camboriú FM. Vem você também junto com a gente pelo 47992-675-901. Galera, como é que é, hein? Terça-feira de sol, calor aqui em Balneário Camboriú. Tá dando praia hoje, tá dando varal também. É isso aí, aproveita botar a roupa, porque a chuva tá vindo, né? Segundo a previsão do tempo. Vamos aproveitar esse calorinho, porque o frio e a chuva tá vindo por aí. Então, vamos aproveitar esse dia maravilhoso aqui em BC e região litoral norte. Bom dia pra você que tá ligado com a gente, o Tico, tá ouvindo a gente, tá em Penha. Um grande abraço pra você também, queridão. Aí, 24 horas ligado, hein? Olha só, o Weber também tá passando por aqui. Weber, tudo bem com você, queridão? E aí, bom dia.
1: Olá, minha querida, bom dia, bom dia, bom dia, tudo bem com você?
0: Tudo, olha só que vozeirão.
1: Como sempre, na escuta aqui.
0: Opa, Weber.
1: Gostaria de dividir a minha alegria com você, com os demais ouvintes.
0: Maravilhoso, conta pra gente.
1: Ontem foi meu casamento, né? Participei do casamento coletivo de Balneário.
0: Que coisa boa, que lindo.
1: Já residente aqui, vai fazer 4 anos agora em fevereiro, graças a Deus, estou muito feliz. Uma cidade que proporciona coisas muito boas pra gente, né? Então, só dividir com você, com os demais ouvintes, a minha alegria, a minha felicidade. Estou sempre ouvindo as melhores músicas na melhor rádio de Balneário Camboriú, de Santa Catarina.
0: Olha só que vozeirão, gente.
1: Um abraço e vamos que vamos. Vamos trabalhar.
0: Vamos trabalhar.
1: Continua, né? Cheio de batalhas.
0: É isso aí.
1: É isso, nós estamos sempre disposto a trabalhar e conseguir o nosso objetivo, né? Abraço, parabéns pela programação.
0: Aí, obrigada, Weber. Casou então de vez, casamento coletivo de Balneário Camboriú, com pompas e circunstâncias, né? Um abração aí também pra Tati Carneiro, que tá em Penha ouvindo a gente. Bom dia, Tati. Também, quem mais? Tá chegando o Air Supply com Love is the Night.

agora da previsão do tempo para Balneário Camboriú. Nesta terça-feira, sol com muitas nuvens durante o dia, períodos de céu nublado, noite com muitas nuvens. É o que está acontecendo aqui em Balneário Camboriú nesta terça-feira. Olha, tem o céu azul, mas tem muitas nuvens também, não carregadas, mas nuvens leves tem sim. Sol está aparecendo, a temperatura mínima foi 18, máxima 24. Já estamos com 24 graus em

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0: A Espanha é bicampeã do mundo, com méritos e até alguma folga. Sofreu apenas um gol em 8 partidas, venceu 7, um deles na prorrogação, justamente o da final. Para vencer a Argentina por 1-0, trocou quase 900 passes. Foram quase 400 a mais do que a Argentina, a segunda equipe que mais trocou passes. A Espanha venceu com a marca desse futebol de paciência, controle e insistência. Mas também no detalhe, se a câmera aérea da FIFA registrou o domínio territorial espanhol em cima da Argentina, ela também revelou um desfalque de última hora em campo. Depois da expulsão de Enzo Fernandes, no fim do tempo regular, a saída de bola do segundo tempo da prorrogação tirou alguns segundos preciosos de Giuliano Simeone. Depois de disparar para um dos raros ataques da Argentina, o filho de Simeone começou a mancar. A 23ª edição da Copa do Mundo chegou ao fim nos Estados Unidos. O torneio também foi disputado no México e no Canadá e coroou o segundo título da Espanha, que venceu a Argentina por 1-0 na prorrogação com gol de Ferran Torres. A Argentina disputou sua 7ª final com 3 títulos em 1978, 1986 e 2022. E agora, 4 vices. A primeira derrota em decisões foi logo no primeiro Mundial, quando perdeu por 4-2 para o Uruguai. Quem parou para ver a disputa do terceiro lugar em Miami não se arrependeu. 6-4 da Inglaterra contra a França. Foi a partida que mais bolas na rede do Mundial teve. Com o resultado positivo, os ingleses conseguiram a sua segunda melhor colocação em Copas, ao terminar na terceira posição. A França, que foi campeã em 2018 e vice em 2022, disputou o jogo do terceiro lugar da Copa pela 4ª vez na sua história. Com a derrota para os ingleses, os franceses têm 50% de aproveitamento nessa disputa, com vitórias de 1958 e 1986, e ainda derrotas em 1982 e 2026. Da redação da Camboriú FM, Jeane Munaretti.
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0: hora da música filha do dia desta terça-feira. Aquela música escolhida pra você, claro. E nasceu em 1986 a música que a gente vai tocar hoje na filha do dia. Toca 5 vezes, vai tocar segunda-feira agora, né? A segunda vez. E essa música, lançada em 1986 durante um encontro casual nos estúdios da gravadora Odeon, gerou esse sucesso todo aí. É o enquanto o Flávio Venturini, nada mais nada menos que o Flávio Venturini, do 14 Bis, estava lá ensaiando uma nova melodia e o líder do Legião Urbana, você já sabe o que eu tô falando, Renato Russo, ouve os acordes ali do caro Flávio Venturini ensaiando, pediu para escrever uma letra. Aí surgiu essa música aí, que é o resultado, que foi emocionante, porque é uma mensagem de esperança, é uma mensagem de superação. Essa música é tudo de bom. Música filé do dia de hoje, 14 Bis com Renato Russo, mais uma vez.
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0: Hit, passando aqui no Bom Dia Legal da Camboriú FM, a rádio que a gente ama, com pelo interfone, sucessão dos anos 80, só tocava isso, tocava Hit na década de 80, né, não? Ian Miller passando por aqui também com More Than Woman, e a primeira do bloco musical, a música filendo o dia de hoje com 14 bis, Flávio Venturini junto com Renato Russo, só pode ser filezão mesmo, né? E mais uma vez, volta daqui um pouquinho com ele, Kleber Massareiro do Tarde Bacana, também volta no finalzinho do Tarde Bacana às 5 horas e às 8 da noite, porque é música filé do dia. 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

0: Os ouvintes pelo 47992675901. É, olha só, mandar uma alusão aí pra Luziane, dizer pra Luziane que sim, estamos chorando juntos, eu e o Messi e a turma e os argentinos, porque eu estava torcendo sim pros hermanos que amo tanto, adoro os argentinos, sempre falo isso. Aliás, os argentinos, os paraguaios, os uruguaios, os nossos vizinhos, na verdade. Então, pelo menos estamos chorando juntos, né? Quem torceu aí pra Argentina, que é brasileiro, tinha muito brasileiro torcendo pra Argentina, choramos junto. Agora, quem torceu pra Espanha, não tem nem com quem comemorar, essa é a verdade, não é verdade? Então é melhor chorar junto do que não ter como comemorar com ninguém. É, porque eles foram embora, foram pra Espanha, levaram a taça e o brasileiro ficou aí só, né? Contando pros outros que enfim, a Argentina ficou chorando. Então, tá certo, tá por aí. Beijo pra você, Luziane. Valeu aí a brincadeira, viu? Marco Aurélio, também deve estar ouvindo a gente, né? O Marco Antônio tá passando por aqui, tá aí Navegantes. Bom dia, Marco Aurélio.
1: Bom dia, dona Jane Monaretti.
0: Tudo certo, Marco Antônio?
1: Boa, nossa, melhor repórter que tem. Oi, Marquinhos de Navegantes.
0: Ô, Marquinhos.
1: Saudade de vocês, do nosso amigo aí. Caramba, fizeram foto. Bom, vocês têm que descansar também, né? Mas a gente tá aí de volta alegrando o nosso dia.
0: Que bom, Jânio, que bom,
1: pra
0: queridão.
1: Pra comemorar, manda um Guns N' Roses aí pra
0: Opa,
1: nós.
0: Opa, bom demais, sou fãzarma do Guns N' Roses. Gasparzinho, bom dia, tá em Tijucas, dizendo aí, um alô. Marilze Sada tá em Pissarras, também ouvindo a gente, quem mais? Paulo Salofsky, bom dia. Também o Luiz Bonito tá ligado com a gente no Rio Pequeno. Chegando o Joey Cocker, e é claro, a gente vai dar aquela carimbada, não pode esquecer, né? O bicho fiel tem carimbada. Don't you love me anymore?

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1: Hora da previsão dos três últimos signos do horóscopo da Camboriú. Previsões astrais para Capricórnio, Aquário e Peixes. Vamos lá com Capricórnio. Nascidos em 22 de dezembro a 20 de janeiro, demandas da equipe de amigos movimentarão o seu dia. Atividades de grupo ganharão velocidade. Sua capacidade de organizar fará toda a diferença hoje. Adote uma ferramenta, economize tempo e dinheiro. Um acerto de contas poderá render mais do que o previsto. Então amplie conexões com pessoas de fora e inove o trabalho. Viagem à vista para Capricórnio. Aquarianos nascidos em 21 de janeiro a 19 de fevereiro, o dia trará reconhecimento, popularidade e projeção profissional. Uma entrega, uma reunião, uma apresentação destacará sua originalidade e competência. A pressão poderá subir junto com a visibilidade. Respire e mantenha a elegância. O par ou o sócio apoiará o seu trabalho com entusiasmo e proposta generosa. Amor com cumplicidade e atitude. Cancerianos nascidos em 20 de fevereiro a 20 de março, conexões com pessoas de longe ampliarão o alcance do seu trabalho. O dia trará pressões e também ótimas notícias. Dê uma virada na sorte, você poderá resolver velhas pendências, construir maior segurança financeira. A fé no futuro crescerá com uma conversa inspiradora. Um destino começará a se concretizar. Inicia uma fase deliciosa no amor. São previsões para os cancerianos no horóscopo da Camboriú, que volta amanhã, a partir das 8 da manhã, aqui no Bom Dia Legal.

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0: WhatsApp da Camboriú FM, última participação de hoje. Mandar um alô pra todo mundo, tem que dar tempo. Mari, do bairro Pioneiros, aqui em BC, bom dia, Mari. O Júnior de Camboriú também. O quem mais aqui? Deixa eu ver. Ah, vamos ouvir aqui. Olha só quem é. Vamos ver.
1: Bom dia, boa tarde, boa noite.
0: Boa noite, bom dia.
1: Lucas. Concreteira, Belmix, motorista e torneira.
0: Ô, João Dias.
1: Nossa aí.
0: Ah, tudo bem?
1: Rádio Camboriú é 10.
0: Eita.
1: Positiva e tudo de bom.
0: Tudo de bom, querido. Muito obrigada pelo feedback. Vamos ver quem mais aqui. Deixa eu ver quem mais. O Marcelo Guedes. Ô, Marcelo Guedes, bom dia. Lindomar também tá passando por aqui. O Lindomar caminhoneiro. É, bom dia, Lindomar. Tudo certo com você?
1: Aí tu tens que pedir uma música, quando tu pega o celular, de repente vai e toca a música, vai pedir. Você tá doido. Essa Camboriú é complicada. Vicia, não tem jeito, vicia. É demais mesmo. A rádio é boa, com a melhor locutora do litoral catarinense do Brasil, se não do mundo, você tá doido. Não tem como não ouvir.
0: Agora sim, hein? Obrigada pelo feedback, queridão. Marco Aurélio tá em Curitiba dizendo, tô ouvindo, tô ligado sim. Um beijo pra você, Marco Aurélio. Quem mais também, deixa eu ver aqui, a Célia de Navegantes, bom dia Célia, tudo certo com você? Ó, quem mais tá por aqui, deixa eu ver, o Jamerson tá no Sergipe ligado com a gente, bom dia Jamerson, galera do Sergipe também ligado, bora lá, vamos carimbar? Ouvinte fiel. Tem essa carimbada especial. E agora, claro, especial, tá chegando embora, Yam com Heart.

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junto com Alexandre Pires, passando por aqui com Azul da Cor do Mar. Bom demais, hein? A gente lembrou ali, claro, ouvindo essa música aí na voz do seu Jorge, lembrou também o Tim Maia, né? O Tim Maia cantava muito e muito maravilhosamente essa música, inclusive na hora que ele dissertava ali, né? Com a voz maravilhosa do Tim Maia, mas seu Jorge não deixou a desejar também, cantou muito bem, agradou nossas manhãs aqui do Bom Dia Legal, nossa manhã de terça-feira. Bona Yama, primeira com Hurry, Hurry Day, é? A gente já volta.

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pessoal que tá chegando ao seu final, faltam 7 pro meio-dia. Que manhã deliciosa que passamos juntos e vamos passar muitas e muitas e muitas nos seus 46 anos de Rádio Camboriú FM, né? E siga em frente com sucesso por muitos e muitos anos, tá bom? Muito obrigada pela audiência, pelo carinho de todos. A gente volta amanhã, voltamos na quarta-feira a partir das 7 com o jornal e depois a partir das 8 com o Bom Dia Legal. Tá combinado? Em seguida tá chegando Comes e Bebes com muita música pra gente almoçar juntos e o Kleber Massaneiro e em seguida com o Tarde Bacana. Beijo grande e até mais. A gente fecha com Glass Tiger, Don't

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0: 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Meio dia e um.
1: A melhor do litoral, assim, ó. Eu acordo e vou dormir ouvindo a Rádio Camboriú FM, porque a gente fica naquela expectativa, né? 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Abraço, pessoal da Camboriú. Jonas Lemos, de Navegantes.
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6: O tradicional corte do bolo reuniu moradores e visitantes na manhã desta segunda-feira, dia 20, em comemoração aos 62 anos de Balneário Camboriú, organizada pela Secretaria Municipal de Assistência Social Mulher e Família. A ação contou com a distribuição gratuita de dois bolos comemorativos, um de 62 metros, servido em frente à Casa da Família, na Rua 3100, no centro, e o outro de 20 metros na Praça do Pescador, no bairro da Barra. Durante a celebração no centro, a prefeita Juliana Pavan destacou a emoção de participar da tradição, agora como chefe do executivo, e ressaltou o significado da data para a população. Nos dois atos, houve intérpretes de língua brasileira de sinais Libras, para garantir mais acessibilidade durante os eventos. Os dois bolos preparados para a comemoração foram produzidos com 3 camadas de massa branca umedecida, recheios de 4 leites e chocolate meio amargo, cobertura de chantilly e decoração alusiva aos 62 anos de Balneário Camboriú. Durante a distribuição, também foram disponibilizados pratos, garfos e guardanapos descartáveis para a comunidade. Realizado anualmente, o corte do bolo é um dos momentos mais tradicionais do aniversário de Balneário Camboriú, reunindo moradores de diferentes gerações para celebrar a história, o desenvolvimento e o sentimento de pertencimento à cidade. Da redação da Camboriú FM, Jeane Munaré.
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0: 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Meio-dia 17.
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0: 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Meio-dia e 31.
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7: Ô Zé Gaiado, me fala uma coisa. Aula de português, vamos ver se você tá bom.
8: Manda lá.
7: Qual que é a diferença entre mas e mais? 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

0: 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Meio-dia e 46.
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3: Prefeitura de Balneário Camboriú, por meio da Secretaria de Assistência Social Mulher e Família, realizou nesta segunda-feira a cerimônia festiva do Casamento Coletivo 2026. O evento integra a programação do aniversário de 62 anos de emancipação político-administrativa do município, celebrado neste dia. A preparação das noivas com maquiagem e penteado ocorreu das 10 às 14 horas. Logo mais à tarde, das 15 às 18, ocorreu a cerimônia festiva de casamento no Expocentro Júlio Tedesco. Cada casal recebeu os trajes, os adereços de cabelo e o tradicional buquê. O espaço foi decorado tematicamente com uma produção profissional de imagens, sistema de sonorização e iluminação e transmissão, além do suporte da equipe organizadora contratada. Para a confraternização com os seus 12 convidados, os casais tiveram mesas individuais com bolo de damasco e nozes, 250 docinhos, bebidas não alcoólicas, ou seja, refrigerantes e espumantes sem álcool e utensílios descartáveis. A valsa ficou a cargo da banda, também contratada pelo município para a festa. O momento final da ação foi oficializada a união. No momento final da ação, foi oficializada a união de 62 casais da cidade. A primeira etapa, a cerimônia do casamento civil, foi realizada no sábado na Univale de Balneário Camboriú. Na ocasião, cada casal foi recebido com um café da manhã junto dos seus dois padrinhos. Da redação da Camboriú FM, Jeane Munaretti.
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no ar, então sobe o som. E fique aqui junto comigo. Na nossa rádio Camboriú FM de Balneário Camboriú, uma das rádios que mais cresce audiência em todo o estado de Santa Catarina. Pode aplaudir à vontade. Pode aplaudir, porque aqui na Rádio Camboriú deu até um blum aqui. E vai ter um blum de novo aqui, ó. Quer ver? Opa, não teve. Pode cantar à vontade, porque você está na Rádio Camboriú. Aqui deu um, eu mudei aqui o sistema de áudio, por isso que deu esse blum. Eu vou ter que tirar os sons aqui do meu computador, aí não dá mais esse blum. O fato é que isso são algumas notas musicais. E notas musicais fazem parte do nosso trabalho. E hoje aqui na Rádio Camboriú, vamos começar essa tarde bacana de terça-feira com tudo em cima. Porque hoje a gente celebra, a gente comemora o dia da comida não saudável, meu galo. Hoje é o dia da comida não saudável. Vamos comer uma comidinha não saudável hoje? Pizza, hambúrguer, lanche. Vamos saber de tudo isso durante a programação de hoje. Estamos começando a tarde bacana e quero convidar você para ficar junto comigo nessa nossa tarde super bacana e especial. Começando com Katy Perry, Roar. É o nome da primeira música de hoje, então sobe o som, porque já começou a tarde bacana.

Manda audiência com Cristiano Araújo e Marília Mendonça, de quem é a culpa, aquele trabalho póstumo, né, da Marília Mendonça e do Cristiano Araújo. Os dois já tinham morrido, já tinham falecido há alguns anos já, quando essa música foi lançada, fizeram essa parceria e fizeram recentemente, em 2025, essa mixagem saiu, ficou como uma das músicas mais tocadas do Brasil, quando foi lançada. A gente ouviu também o Dalto, Onde é que a gente vai? Tranquila, do nosso cantor Dalto. É aquele que canta o Muito Estranho, não sei se você lembra, o Dalto. E teve também Katy Perry com Roar, fechando o nosso

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1: Camboriú FM, 1:18.
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1: E lá vamos nós de novo. Estamos de volta aqui na Tarde Bacana. Fechou o primeiro intervalo. Tá na hora de ouvir mais e mais músicas. Essa é a Camboriú. Mas primeiro temos o WhatsApp. O nosso WhatsApp da Camboriú é aquele. Você sabe qual é o número já, não sabe?

3025-9001. Pode começar a mandar mensagem pra cá hoje, todo mundo trabalhando, né? Ontem, feriado, tava todo mundo de boa, de folga em Balneário Camboriú. Mas hoje tá todo mundo aí trabalhando de novo, mandando aquela mensagem pra estar aqui junto com a gente na tarde bacana. Vamos começar esse bloco agora, enquanto você vai mandando sua mensagem pelo nosso WhatsApp ou pelo meu Instagram, no @kleber.macaneiro. Você vai curtir junto comigo The Cordes com Everybody's Got to Learn Sometime.

Na Rádio Camboriú, João Paulo e Daniel no mesmo lugar, tá eles aí, João Paulo e Daniel. A gente viu também o Tiaguinho com Oceano, Pagodinho Lentinho com Tiaguinho e teve também The Cordes com Everybody's Got to Learn Sometime. Você está na Rádio Camboriú e eu, Kleber Massaneiro, continuo por aqui, claro, porque a tarde bacana tá só começando.

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1: Camboriú FM, 1:33.
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6: 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Essa é a tarde bacana que já começou com tudo e um pouquinho mais. Claro, sempre tem música boa pra gente curtir na programação da sua Rádio Camboriú, não tem? Essa é a hora de dizer que você está ligado.

que a gente comemora no dia de hoje, o que que nós vamos comemorar hoje, se hoje tem leitinho, se hoje tem cafezinho, não sei de nada, rapaziada, só sei que agora a gente vai com Nesco, In The End.

Rádio Camboriú ligou, deu de cara com muito sucesso, como o Djavan aqui na programação Flor de Lis ao vivo com o Djavan, né, cabrinha? Como é bonita essa música, né? Música lentinha, tranquila. Djavan é outro daqueles sensacionais que quando toca a gente sabe quem é, né? Inconfundível. Teve também Nesco com In The End, abrindo a mesma sequência.

0: Camboriú FM, 17 para as duas.
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Curitiba, grande garotinho, tá sempre com a gente, José Prado, a Ilse Stein, a Margarete, o Douglas Azevedo, um beijo aqui pra Marli da Barra, Balneário Camboriú, ligadinha junto comigo também. Que mais? O Samuca está de Nick, a Gilmara, tá ligadinha comigo, Luiz Fernando, um abraço, o Giovanni tá ligadão também de Camboriú, assim como a Marizete Maçaneiro, também tá ligada, a minha prima de Tronhentos Graus. E que tal a gente curtir agora na programação da Rádio Camboriú, a música mais tranquilinha, Will to Power, você lembra dessa? O

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2: Torcedores argentinos e brasileiros se envolveram em tumultos e confrontos em Balneário Camboriú, em Florianópolis, após a derrota da Argentina para a Espanha na final da Copa do Mundo, na noite de domingo. Ao menos 9 pessoas ficaram feridas durante ocorrências nas duas cidades, conhecidas pela grande concentração de torcedores hermanos. Em Balneário Camboriú, foram 8 feridos após confusões que ocorreram no calçadão da Praia Central e arredores, onde o jogo foi transmitido. A guarda municipal da cidade registrou brigas, arremesso de garrafas e lançamento de fogos de artifício contra as guarnições. Imagens mostram uma briga entre os torcedores argentinos e brasileiros após o jogo, além da presença da polícia militar para conter as brigas em Balneário Camboriú. Em Florianópolis, no bairro Canasvieiras, tradicional ponto de encontro de turistas do país vizinho, o conflito entre brasileiros e argentinos precisou ser dispersado pela polícia militar. Segundo o Corpo de Bombeiros, um homem foi atendido pelo SAMU com suspeita de lesão na medula espinhal. Inicialmente consciente, ele ficou desorientado durante o transporte e recebeu suporte de oxigênio antes de ser encaminhado ao Hospital Governador Celso Ramos. Da redação da Camboriú FM, Jeane Munaretti.
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Tá na hora do filezão do dia de hoje, aquela música, aquela parceria inusitada que a gente nem imaginava que um dia podia acontecer, e aconteceu há muitos anos, uma parceria muito bacana entre 14 Bis com o Renato Russo. Renato Russo é aquele que era vocalista da Legião Urbana, pra quem não sabe. É porque tem gente que não sabe quem é Renato Russo, tá? Então tá bom, vamos lá, 14 Bis e Renato Russo, na nossa música Filé do Dia. Vamos curtir agora, vamos curtir? Mais uma vez, é o nome dessa música muito bacana, essa baladinha legal que você ouve aqui na Camboriú. Renato Russo e 14 Bis.

Vitor Clay, mais uma daquelas parcerias legais. Hoje o Céu, o nome dessa música, de Ferreiro com Vitor Clay. Tivemos também Caraiá com Chimoves, uma versão remix. E a gente abriu com o filezão do dia de hoje, que parceria. 14 Bis e Renato Russo com a música Mais Uma Vez. Inclusive essa música vai tocar, mas não mais uma vez, mas mais duas vezes. Vai voltar mais duas vezes hoje a música Filé do Dia com 14 Bis e Renato Russo.

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5: Estamos de volta na tarde. Bacana. Essa é a Rádio Camboriú e eu sou o Kleber Massaneiro e tô aqui, ó, com você, na sua. Que prazer ter você junto comigo.

Scooters, tá lá junto com ele hoje? Eu acho que não tá, né? Mas vai um carimbão pro Adriano também. Um abraço aqui pro Jorge Lobo. Quero mandar um abraço pro Sidão do Paraná, que tá sempre ligado. Nossa querida amiga Eliane de Navegantes. A Solange de Fátima tá por aí também. Paty Clabundi, como é que você tá, Paty? Carimbão pra você, tá correndo muito, é corredora, participa de maratonas aí. Ela é o Pé de Pano também, né? O Pé de Pano também é maratonista. Um abraço aí pro Pé de Pano, nosso grande amigo Pé de Pano. Um abraço pro Ednei de Navegantes, pro Adriano da Quarta Avenida. Grande Adriano, aquele abraço. A Tereza de Navegantes ligadinha junto comigo. A Luziane e a Evelyn estão sempre por aí. O Tarcísio de Itajaí, o Marcão de Navegantes e você, onde quer que você esteja. Muito obrigado pela sua audiência, pela sua companhia, digamos assim, por estar aqui junto comigo na Rádio Camboriú. Aqui ninguém tá sozinho, não. E agora eu vou trazer pra você uma versão, não é uma versão não, música original aqui, Naomi Sharon, o nome dela, né? Time and Trust, com Naomi Sharon, que você ouve

Olha, o Fricote aí na Camboriú ligou, deu de cara com muito sucesso e todo mundo se agita, ninguém fica parado não. Fricote com João Paulo e Daniel e Arte Popular, daquelas. DJ Edu Couto cantando Anjo do Roupa Nova. E também tivemos Naomi Sharon com Time and Trust. Tá vendo como a programação da Camboriú realmente é diferenciada? E sabe que no Balaião tem o quê? Tem muito mais música chegando por aí.

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0: Anedotas do Vermelho.
1: E o pessoal do SIAT foram chamados para atender um português que tinha pulado do 20º andar de um prédio. Chegando lá na ocorrência, o português com o cabelo todo cheio de shampoo e o vidrinho na mão. Tava escrito no vidrinho do shampoo: para queda de cabelo.
2: E lá vamos nós de novo. Legal, né, gente? A tarde bacana voa, o tempo passa rápido e a gente, ó, nem percebe direito. Vamos juntos! 90.1. Sabia que hoje é o dia da comida não saudável? Sabia disso aí, ô minha cabrinha? Pois é, hoje é o dia da comida não saudável. É hoje. O que que significa isso? É hoje, 21 de julho, é uma daquelas datas que despertam na gente aquele sorriso logo na primeira vista, né? Afinal de contas, quem nunca teve vontade de trocar uma salada por uma fatia de pizza, comer um hambúrguer suculento, um pedaço de bolo generoso, né? Por que não, né? Mais do que incentivar os excessos, o dia de hoje, que é um perigo, né, propõe uma pausa nas restrições alimentares e lembra que dentro de uma alimentação equilibrada, há espaço sim para você saborear aquele prato favorito e sem culpa. O importante é que essas escolhas sejam ocasionais e façam parte, claro, de um estilo de vida saudável. Não é sempre, né? É apenas hoje o dia da comida não saudável. Mas o que é uma comida não saudável? Refere-se geralmente aos alimentos com elevados teores de açúcar, né? Gordura saturada, gordura trans, sal, calorias demais, baixo valor nutricional. São essas as comidas não saudáveis. Eu posso destacar hambúrguer e batata frita, pizza, né? Salgadinhos industrializados, refrigerantes que você tanto ama, chocolates, bolos, balas, sorvete, bolo, bolacha recheada, biscoito recheado, bolo recheado, cachorro quente, outras comidas rápidas. O que é fast food geralmente é não saudável, né? Mas hoje é o dia que você pode dar uma relaxadinha e comer alguma coisa não saudável. É o dia! Pois é, você viu que leitinho gelado não faz parte do cardápio aqui, né? Leitinho gelado pode ser saudável. Cala-te boca, né? Olha aí o leitinho gelado chegando aí. É, meus amigos, hoje é o dia de poder comer alguma coisa não saudável, mas vai sempre com calma, com um pouco de paciência aí, não vai extrapolar também, senão você vai se prejudicar, né? Então, muito cuidado aí quando se trata disso, né? Apenas é uma data, gente, não quer dizer que você tenha que fazer, não. Apenas é o dia de se celebrar, 21 de julho, o dia da comida não saudável. Que falta mais eles inventarem, né? O dia do quê, né? O dia da girafa, o dia do pescoço da girafa, hein? O dia do quê? O dia do microfone? Dia do microfone não tem, mas tem o dia do locutor, né? Que é quase que a mesma coisa. Vamos em frente, porque atrás vem, gente, uma versão muito bacana da música do Toto, I'll Be Over You. É uma versão, gente, uma versão mais, um pouquinho mais pegada daquela música lentinha do Toto. É uma versão de inteligência artificial. Mas a Rádio Camboriú leva até você.

Programação, só música boa. Guilherme Santiago, Me Esqueça. Teve Cabelo Thai com Isa, Ginga, Acústico. E também a versão do Toto Albi Over You, lá no comecinho da sequência. Olha que meu balaião hoje tá aqui, tá, hein? Tá aqui, tá esse balaião. Tem muita coisa bacana chegando por aí.

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0: Estamos juntos mais uma vez para levar até você aquele abraço, aquele alô especial no nosso WhatsApp.

Marcão, tá ligadão? Luiz Fernando Vieira, o Marcílio do Balneário Cassino, do Rio Grande do Sul, tá ligadinho? É hoje, ô Marcílio, que beleza. Evandro de Jesus, Renato Quevedo, aquele abraço em Porto Belo. Renato Quevedo, Marlista e Pinhaque de Penha, tá ligadinha? Vera Lúcia e o Modesto de Penha, não posso esquecer de vocês e mandar um carimbão, claro. A Grazi Rosa do Cordeiros, o David da Flapenha, meus amigos da torcida do Flamengo, amanhã tem Mengão, hein, pessoal? Amanhã tem Mengão, hein? Contra a Chapecoense aqui em Santa Catarina. Quero mandar um beijo pra Deia Lima de Camboriú, pra Ana Paula, pra quem mais? Pro Rodrigo Pé de Pano, que eu já mandei um abraço pra ele, pro Jurandir, que tá sempre ouvindo o Jurandir, aquele abraço. Fausto Lima, ligadão em Tijucas, Tatiana Carneiro, a Rose Fernandes, o Darcy Osório aqui pertinho da gente. Quem mais que eu posso mandar um abraço aqui pra Marina de Tijucas, tá por aí também. E que mais, que mais? Áurea Rodrigues, Silvério do Monte Alegre, também tá com a gente, leva carimbão. E agora na Rádio Camboriú, que tal a gente tocar uma música mais cigana? Gypsy Kings, você lembra? Gypsy Kings? Então vamos curtir Gypsy Kings na Rádio Camboriú.

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Também tivemos Gypsy Kings caminhando por la calle. E assim a gente ouviu mais um bloco cheio de boa música. E tem muito mais chegando por aí, hein?

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3: Ao todo, 158,7 milhões de brasileiros estão aptos a votar nas eleições de 2026, segundo os dados divulgados pelo Tribunal Superior Eleitoral TSE nesta segunda-feira. O número representa um crescimento de 1,46% em relação às últimas eleições gerais, quando o país tinha 156,4 milhões de eleitores. São 2,29 milhões de eleitores a mais no comparativo. O primeiro turno das eleições deste ano será no dia 4 de outubro, daqui a 76 dias. Serão escolhidos o presidente da República, os 27 governadores, 54 senadores e deputados federais e estaduais e distritais. O segundo turno está marcado para 25 de outubro. Na análise dos dados por região, o Norte foi o que registrou o maior crescimento proporcional no número de eleitores entre 2022 e 2026. Ao todo, a região ganhou cerca de 549 mil eleitores, alta de 4,4%, e chegou à marca de 13,1 milhões de pessoas aptas a votar. Da redação da Camboriú FM, Jeane Munaretti.
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8: Opa lá, já estamos de volta, que rápido intervalo. Mas não deu tempo nem de eu tomar um cafezinho gostosinho, um cappuccininho. Não deu tempo, não deu tempo.

E tem música, o que que eu vou trazer agora pra gente curtir, o que será? O programa tá só na metade, esse é o bloco onde a gente vai tocar uma música do Rei Roberto, né, cabra? É verdade, hora de tocar uma música do nosso Rei Roberto Carlos, bicho. Vai tocar um rei, sim, o nosso rei. Vamos tocar uma do Rei, do Roberto com Erasmo, que tal, hein, galo? Opa, aí sim, aí a qualidade, né? Vamos tocar daqui a pouquinho, sim, Roberto Carlos com Erasmo Carlos. Mas agora, eu trago pra você BJ, The Prince of Rap, com The Color of My Dream.

Essa é a Rádio Camboriú, com músicas do passado e do presente. Esse foi Beni com Super Lonely. Teve aí sim nosso rei em detalhes, Roberto Carlos, naquela excelente parceria com Erasmo. Papo de Esquina, o nome da música antiga que você ouviu, mas muito bacana. Papo de Esquina com o rei Roberto e Erasmo Carlos. Também tivemos BJ The Prince of Rap com The Color of My Dream, fechando mais uma sequência na Camboriú,

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em 90,1, a Rádio Camboriú vai levando música até você em toda a nossa região. Sabe que são mais de 30 municípios que sintonizam a Rádio Camboriú, né? E temos aí do som na internet, aí a gente alcança o mundo inteiro, boa parte do universo também, através da internet. Mas a gente vai trazer música aqui, vamos curtir, independentemente de como você esteja nos ouvindo, se é pela internet, pelo aplicativo, pelo celular, pelo computador, pelo notebook, pela Alexa. Vai que você tá ouvindo no rádio do carro, em 90,1, sejam todos bem-vindos. E a Camboriú traz agora o Xande de Pilares com Ah, Como Eu Amei, ao vivo.

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Matando a saudade aqui agora com Paul Hardcastle, com Ventura Highway. A gente viu também aqui o Xande de Pilares, com A Comeu Amei ao vivo, tá vendo? Com uma programação da 10. Hoje a gente vai tocando só música legal pra curtir, né? Só música bacana mesmo, gente. Por isso que eu vou agora pro intervalo e a gente já vai voltar com mais um blocão cheio de boa música, cheio de ginga.

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1: Estamos sempre juntos, né? Eu aqui em 90.1, você em casa, curtindo no seu carro, no seu trabalho, onde estiver, caminhando e cantando, seguindo a canção, somos todos iguais. Braços dados ou não? É, as músicas têm umas letras legais que cabem às vezes na nossa locução também, né? Mas eu vou trazer pra você curtir agora, como eu falei que somos todos iguais, braços dados ou não, a gente vai trazer uma música muito bacana que revela justamente isso. Black or White com Michael Jackson.

Léo Magalhães cantando Fogo e Paixão, minha cabrinha, música do Vando, o homem das calcinhas. Ele aí, o Léo Magalhães com Fogo e Paixão. Essa nossa tarde bacana da Rádio Camboriú, o tempo não para, né, gente? Ou melhor, o tempo passa rápido até demais, na verdade. Passa muito rápido, não para mesmo. Também tivemos, além do Léo Magalhães, Fogo e Paixão, lembrando Vando, tivemos uma boa lembrança com Michael Jackson, Black.

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5: E a tarde bacana não para, não para, não pode parar. E a gente vai levando música pra você curtir. Seja no carro, em casa. Por isso eu já vou aproveitar e mandar uma alusão aqui para os motoristas de aplicativo que estão ligados aí, ó. São tantos, né? Motoristas de aplicativo, motoristas de táxi, de caminhão, carroceiros, motoristas de carros particulares, carros da empresa, você que dirige, tá aí pela BR-101, tá aí pelo centro da cidade, pelo interior, tá curtindo a programação, tá de boa hoje? Tá, galinho? Sempre tá legal a programação e é para você que a gente vai trazer RBD, nome da música.

0: Jorge Mateus na Rádio Camboriú, a rádio que todo mundo tá curtindo. Quase sem querer com Jorge Mateus. Essa sequência teve Kid Abelha, Te Amo Pra Sempre, versão acústica, tá aí Kid Abelha. Tão de volta, né, fazendo showzões aí por aí o Kid Abelha. E a gente ouviu o RBD com a música Salva-me lá no comecinho da mesma sequência, matando a saudade na programação aqui da sua Camboriú FM.
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2: O governo do Brasil publicou nas redes sociais uma imagem em que a bandeira brasileira aparece de mãos dadas com a dos Estados Unidos. A publicação feita nesta segunda-feira afirma celebrar o Dia da Amizade. O post foi publicado em meio ao tarifaço imposto pelos Estados Unidos sobre produtos brasileiros. Na semana passada, o governo norte-americano anunciou uma tarifa adicional de 25% sobre exportações do Brasil. Ao anunciar a medida, os Estados Unidos alegaram que o Brasil adota práticas que oneram ou restringem o comércio norte-americano. Entre os exemplos citados pelo governo dos Estados Unidos estão o PIX, o acesso ao mercado de etanol, o desmatamento ilegal e a pirataria. Na publicação desta segunda-feira, 6 bandeiras aparecem formando um círculo: Brasil, Estados Unidos, Índia, China, União Europeia e Argentina. As bandeiras brasileira e norte-americana estão lado a lado de mãos dadas. A legenda afirma que as bandeiras representam os princípios parceiros comerciais do Brasil. Ao mesmo tempo, há uma indireta sobre diplomacia e soberania. Da redação da Camboriú FM, Gianni Monaretti.
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3: Tarde bacana, de volta, daqui a pouco eu vou tomar aquele cafezinho que tá sendo preparado. Você sabe onde a gente está, né? Essa é a Rádio Camboriú. 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

0: Camboriú, só a Camboriú pra tocar essas músicas legais pra você curtir. ABBA com S.O.S. Teve Marina com Nem Luxo Nem Lixo e a gente abriu com uma versão muito bacana da música do Nazaré, Dream On, uma versão de inteligência artificial, gente. Olha, o que o pessoal tá fazendo, refazendo músicas antigas, nossa, tá muito legal, gente. Uma versão que só a Rádio Camboriú toca, Dream On, lembrou, né? Eu vou pro intervalo e a gente volta porque a tarde bacana continua.
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cafezinho passado no saco é uma maravilha, né? Você não toma também sempre o cafezinho no saco, hein, cabrinha? É, sim. E eu tenho aqui, gente, olha que delícia, olha que sabor, que aroma. Pena que é rádio, né? Rádio não transmite cheiro, né, gente? Nem imagem. Poderia, você, se você visse, já ia ser o máximo. Pena que não dá de ver no rádio, né? Mas quem sabe eu posto lá na minha rede social, lá no meu Instagram. Eu sempre posto meus cappuccinos, meus cafezinhos, meus cafezes. Mas eu vou trazer pra você aqui agora é música, gente. É música que você quer, não é verdade? Carimbada! Carimbada pra música boa que a gente toca agora com uma versão cinematic com Christina Aguilera. Música de

Capricha, gaiteiro, capricha, caprichou, tá caprichado. Se valeu, tá valendo, e na Camboriú não dá pra desligar. Esse foi o Zíngaro, Capricha, gaiteiro ao vivo, Seu Jorge com a Doida. E a gente vê uma versão da música da Cristina Aguilera, Dinner na Battle. A música que você ouviu lá no comecinho, quer dizer, o gênio da garrafa. E aí, tá curtindo de boa hoje? Rádio Camboriú é assim mesmo, gente. Sempre que tem ouvinte novo chegando, curtindo de boa, o sininho toca. É ouvinte novo chegando, se aproximando, ouvindo a Rádio Camboriú em 90.1, passeando pela BR, passeando pelas cidades da região. Vai curtindo a nossa programação e a gente toca o sininho, porque quando tem ouvinte novo, o sininho toca. É só você mandar aquela mensagem pra gente. 47992-675-91, pra eu mandar aquele abraço, aquele carimbão pra você. O carimbão é esse aqui, ó. Manda um carimbão pra você e posso brindar também a nossa tarde bacana, ó. Um brinde essa tarde maravilhosa. Partiu pro intervalo pra gente voltar, porque temos mais meia hora ainda de

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0: Anedotas do Vermelho.
1: Dois mendigos na rua, um achou R$100, falou, rapaz, R$100, dá pra nós comprar uns R$98 de cerveja e nós pega R$2 de pão. O outro falou, não, rapaz, pra que tanto pão?

Balneário Camboriú, a gente vai relembrando aquele passado bacana, distante. Tem uma música aqui que eu relembro muito da minha adolescência, começo da minha juventude, uma música de 1985, gente. Essa aqui é daquelas sensacionais. É com Brian Adams. Você lembra das músicas do Brian Adams? O Brian Adams, geralmente, ele tem músicas mais românticas, mais lentinhas, não é? Mas essa daqui é daquelas mais agitadas, daquelas que eu adoro. Sabe que essa foi a primeira música que eu conheci do Brian Adams? Sabia? Não sabia, né, Galinha? Você não sabia dessa, né? É, mas foi a primeira música que eu conheci do Brian Adams. Eu vou faço questão de trazer pra você curtir junto comigo Somebody com Brian Adams.

Legião Urbana, que país é esse? Clássico da Legião. Opa, mais uma aí, a nossa música filé do dia com Renato Russo, né? Esse mesmo, tava cantando aí com a Legião Urbana. E antes tivemos o Bryan Adams com Somebody, que tem mais um bloco da tarde bacana que já vai voltar. Logo após o intervalo, eu faço questão de voltar e trazer mais um bloco recheado de música boa pra gente curtir.

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curtir o meu último bloco de hoje, pessoal. Sim, porque eu estou indo embora, vou pra casa pra tomar o meu cafezinho gostoso, vou tomar um cafezinho com pão, com queijo, com mortadela, com tudo que puder. Vou comer um sanduichinho hoje à tarde, porque eu posso, não posso, minha cabrinha? Posso, você come lata e eu como sanduíche, né, cabra? Que coisa. Bom, gente, muito obrigado a cada um de vocês pela companhia, pela diversão, pela irreverência. A gente volta amanhã, 1h na Rádio Camboriú. A gente que eu digo é eu daqui e você daí. Quero ter você junto comigo amanhã, hein? 1h, mais uma tarde bacana. Fechando meu blocão de hoje por aqui, vou começar meu último bloco, última sequência da tarde bacana, me despedindo de você, tá bom? E pra gente fechar hoje, vamos com Gengis Khan e a música Moscou.

rapidamente. Era a primeira vez que lhe escreviam aquelas sentimentalidades. E seu orgulho dilatava-se ao calor amoroso que saía delas como um corpo ressequido que se estira num banho tépido. Sentia um acréscimo de estima por si mesmo. E parecia-lhe que entrava enfim numa existência superiormente interessante.

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2: O governo federal deve iniciar nesta terça-feira uma série de reuniões com representantes dos setores que potencialmente terão impacto pela tarifa de 25% anunciada na semana passada pelos Estados Unidos sobre produtos brasileiros. O objetivo dos encontros é identificar as principais demandas de cada segmento e definir medidas de apoio. A coordenação dos encontros ficará a cargo do Ministério do Desenvolvimento, Indústria, Comércio e Serviços. O vice-presidente da República e o ministro da Fazenda Dário Durigan devem participar das reuniões. O Plano Brasil Soberano, criado no ano passado, com resposta às primeiras tarifas impostas pelos Estados Unidos, será ampliado para atender os setores atingidos pela nova medida. Na última semana, Durigon afirmou que o governo já disponibiliza de instrumentos para proteger empresas e empregos diante dos impactos da medida. Da redação da Camboriú FM, Jeane Munaretti.
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1: 5 e 9.
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1: 5:25.
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1: 5:31.
2: 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O povo parou pra ouvir.

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1: 5:53.
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2: Banhistas em motos aquáticas foram flagrados cercando e perseguindo uma baleia branca que nadava com o seu filhote na Praia Mole, em Florianópolis. Imagens de drone feitas no domingo mostram o momento em que três embarcações se aproximaram dos animais, classificados como ameaçados de extinção. Conforme a legislação federal, perseguir ou se aproximar voluntariamente de animais no mar é crime. O Instituto Brasileiro do Meio Ambiente e dos Recursos Naturais Renováveis, o IBAMA, e a Polícia Militar Ambiental disseram trabalhar para identificar os responsáveis pela prática. As baleias francas são avistadas com frequência no litoral de Santa Catarina entre os meses de julho e setembro. No período, a espécie migra para águas tropicais mais quentes com o objetivo de acasalar e procriar. A importunação de baleias é crime ambiental no Brasil, conforme a Lei Federal de número 7.643/1987. Da redação da Camboriú FM, Jeane Munaretti.
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1: 6:11.
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1: 6:26.
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7: Anedotas do Vermelho.
8: Vermelho, vermelho.
9: Que foi, Zé Gaiada?
8: Cheguei à conclusão.
9: Que conclusão que você chegou?
8: Aquilo que não mata, engorda.
9: Ah, nossa, Zé Gaiada. Então, ultimamente, você escapou bastante da morte, hein?

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1: 6:41.
2: Hoje é terça, galera!
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1: 6:56.
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5: Uma mulher foi presa em flagrante suspeita de matar um namorado em uma discussão motivada por ciúmes em Joinville, cidade mais populosa de Santa Catarina. O relato dela, a polícia militar, narra que o homem a enforcou e a sufocou durante a briga, fazendo com que ela não conseguisse respirar. Para se defender, pegou uma faca e o atingiu no peito. O crime ocorreu no sábado em uma casa no bairro Morro do Meio. Na audiência de custódia, a prisão em flagrante por homicídio doloso foi convertida em preventiva. Procurada, a advogada nomeada pela justiça para audiência de custódia informou que acompanhou o procedimento e que o caso agora segue os trâmites no judiciário. A PM acionada durante a manhã encontrou a mulher que se identificou como a companheira do homem morto. Em depoimento, contou que o casal passou a madrugada ingerindo bebida alcoólica e em determinado momento ele começou a brigar por ciúmes. A faca usada no crime foi apreendida e a mulher foi levada ao presídio feminino de Joinville. Da redação da Camboriú FM, Jeane Mundaretti.
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1: Camboriú FM, 7:22. 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
1: 7:39.
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1: 7:52.
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1: Terça-feira? Que dia bom, hein?
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1: 8:17.
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1: Camboriú FM, 8:28. 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
4: A garota chegou no rapaz e falou: escuta, vamos ter que terminar o relacionamento, vamos ter que terminar por aqui porque minha família não tá aceitando o relacionamento com você, não. Ele falou: louco, mas quem da sua família não aceita relacionamento comigo, é? Ele falou: é o meu marido e meus filhos.

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1: 8:46.
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